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Júnior. E as músicas têm dado certo, porque elas são, antes de tudo, sinceras e saem do fundo do coração da gente, da alma da gente. Porque música não é coisa da carne, é coisa do espírito. Não adianta inventar artista, se ele não tiver talento, ele não vai para lugar nenhum. Tem que descer do alto, se não descer do alto é malhar em ferro frio. E essa música é de Gonzaguinho, um dos maiores poetas da música brasileira.

sucessos que eu gravei até hoje. Sucesso do São João, do Carnaval e tudo que é lugar. 98!

Se vieram pra se divertir, vamos cantar. Cantar é bom, quem canta seus males espanta, tá certo? Quem quiser comprar meus discos, procura na mesa de som, que após o show autografarei com o maior prazer, tá certo? Quero ver a resposta!

para não esquecer de lembrar. Relembrar é preciso, para que nunca se esqueça. 50 anos de sanfona no peito, defendendo o nordestino brasileiro. Para esse eu tiro meu chapéu, meu sapato, tiro qualquer coisa. Ele é a própria história da música nordestina brasileira. Não fora sua inteligência, ninguém estaria aqui. Nem eu, nem vocês, nem ninguém. Eu falo do rei do Baião. Meu compadre, meu amigo, tive a oportunidade de gravar com ele frente a frente. Matou na primeira, porque quem sabe, sabe, quem não sabe tem que aprender. Eu tô falando de Sua Majestade, Sua Excelência, Luiz Gonzaga!

0: É hora do apoio cultural.
1: 23 horas e 3 minutos.
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canção que conta a história da vida de um vaqueiro nordestino.

quero mandar um alô especial ao meu amigo Carlinhos da Sorac. Alô, Carlinhos, vestindo o Paulinho há muito tempo e também vestindo o painel de controle. Paulinho, um abração também especial ao meu amigo Sheldon. Grande Sheldon, o fenômeno do sucesso de Fortaleza, marcando presença. Também nosso amigo Bim, de Preta Branca. Alô, Bim, nosso abraço, garoto. Vamos lá, painel de controle, fazendo o melhor para você dançar e se apaixonar.

aqui pela primeira vez. Muito obrigado pelo carinho. Muito obrigado pelo Estel. Vem com a gente. Tá apenas começando. Ninguém vai conseguir tirar você de mim. Eu vou se apostar, todas as vezes.

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0: 0:20.
1: Vem seguindo mais sucesso! E essa é mais especial! Alô de Ivone e o Serginho, almoçada de Brasília!
2: Marcelinho Moral!
1: Eu me dou de vez, especial pra você! Sim, sucesso da Globo Painel! Alô, Lázaro Gravações, nosso abraço!

Não me deixe fora da sua agenda no fim de semana. Não me esconda, telefona, não fuja de mim. Evite uma desculpa pros seus pais que vai à casa de um amigo ou coisa assim. E eu já avisei no programa pra gente sair. Entre um sorvete e outro beijo na mão, brilha no seu coração. Já tem mais entradas.

se controle. 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

Alô, Cacá de Souza, só do lado do Leão, nossa casa.

0: 0:40.
1: Alô, amigo do Xerim! Essa é pra você ver. Se você

0: 2599823817. Fala com Carlos Martins, compra seu CD, contrata o painel de chanteiro. Tá bom? Esse aqui a gente agora vai mostrar duas músicas desse CD. Daqui a pouquinho mostramos mais também. Por enquanto, vou mostrar só duas para você colocando na sua cabeça, no seu coração. Tá certo?
1: Marcelinho,
0: essa que a gente
1: Moral,
0: agora Marcelinho chama assim, Anjo, painel de controle, ao vivo, volume 2! Pra você. Foi feito com muito carinho, tá bom?

Se eu for roubar ele levantando ao vivo, volume 2. Te prepara, que tá ouvindo gostoso.

Mais uma, difícil tema. Vai, meu amigo, agora ao vivo. Com um e dois. Pra todo o Brasil dançar e se apaixonar. Tadinha e sereia.

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0: Marcelinho Moral.
1: Marcelinho Moral. Sinto sozinho, choro muito assim. Apaixonado por vocês. Ai, meu de controle. E nem o tempo conseguiu apagar você de mim.
2: Eu disse, roça.

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canção que conta a história da vida de um vaqueiro

0: produção. Esse é moral.
1: Alguém já morou na praia? E você, João Filho?

Eu sou fã do Torcedor Júnior!

1 hora e 40 minutos.

Contos de História. Tem algum torcedor do Flamengo aqui? Tem? Quem é flamenguista aí? Levante o bracinho, levante o bracinho.

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0: acreditar. Ah, Salvador aqui
1: não vai ter lugar pra touro.
2: Mas por quê?
1: Porque a moçada é só filé.
0: Hoje vai ter calcinha preta.

0: Mas eu estou muito feliz que eu estou na minha casa, na minha terra. Eu amo Maceió, gente. Falo de Maceió para o mundo inteiro, viu? Não escondo, não. Apaixonado por Maceió. Coisa linda. Foi aqui que eu nasci. E daqui é onde eu quero morrer. É aqui que eu quero ficar. Quando eu me aposentar, que não vai demorar muito, é para Maceió que eu vou vir tomar banho na Pajuçara, Ponta Verde, Jatiúca. Então agora vai fazer uma música, gente, que tá tomando conta do Brasil. Muitos artistas já gravaram essa música, como Cristiano Araújo, Gustavo Lima, nosso amigo Wesley Safadão também. Mas essa música pertence à banda Calcinha Preta e se chama Balada Prime. Simbora, galera!
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0: Canta comigo assim, vai.
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Passando Forró. Banda Forró Maior, diretamente do Palácio do Forró.

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0: 2 horas e 44 minutos.
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Gaïm Ahiani. 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

0: Eu tô curtindo com a galera e dando raia pra tu.
1: Daquele jeito! Em nome de Jaline Promoções!
0: Acesse o site zoeira.com, esse site me empolgou! Falando com o cavaleiro sul-americano!
1: Prefeitura Municipal São Paulo, você

a banda do pai Padangue. Amigo Carlson Gravações, mandaram CD, rapaziada do Alecrim, hein? E ele, Alex Cedez. Escuta aí, Carlson Gravações, depois tu me diz, viu?

0: As luzes do palco já estão apagadas. Vem aí, Lagosta Bronzeada.
1: Vamos começar com essa que tá no nosso DVD, falando de amor pra vocês. Se manda, Lagosta!

meu parceiro Carlos, Charles do Zucutu, Carlos Supermercados, o rei das máquinas, coisa boa.

começando o Chico Mix. Gente, vem, cara. Leve gravações, legal CDs, leve bebidas, o parceiro Marcos Filho. Olha cá, Ayrton, colegas Rats, coisa boa. Meu parceiro Salvador, que tá fechou. Para mais um pra você, sucesso do nosso DVD.

Maurício de Laje. Minha galera de João Pessoa, meu amigo Neto Machado. A história. Ai, doido gato. É quase chute. Para Robson, pagou do carro. Para Cinderlei,

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O nome dela, filha, é Morraes dele. Fala, Marquinhos, você deixou o Donato. Donato, você depõe. Bora, Caleb, vai ser.

E aí, galera? Tudo ok? Tudo pronto pra gravar? Bom, essa é a história do cara apaixonado que ligou pra essa rádio e pediu mais uma canção de amor. Vamos lá? 1, 2, 3, 4, 5, 6.

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Sejam bem-vindos a esse show que é nosso. Limão com Mel Acústico. E uma noite de estrelas.

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Não poderíamos jamais deixar de gravar esse DVD aqui nessa cidade linda, maravilhosa. Sejam bem-vindos a esse show que é meu, que é seu, que é nosso. Depois do acidente, ficamos nos perguntando como seria. Esse show é dedicado aos nossos dois companheiros que não estão aqui fisicamente, mas estão com certeza espiritualmente. A vocês, meus carregados e minhas carregadas. Foi cantado em playback, mas a partir de agora, tudo em ao vivo e a cores pra você dançar e chamegar. Vamos beijar! Vamos abraçar!

0: rico pra ficar bonito. Só vocês agora. Eu queria...
1: Outro dia, e aí?

0: 4 horas e 5 minutos.
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Solta a voz, minha gente! E aí? 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Vai! E aí, minha gente? Com força!

0: assim na palma da mão.
1: Na palminha da mão comigo, vai. Tchau. Chegou. Mas chegou. Eu falei chegou. Chegou. Demais, muito bem, a partir de agora nós vamos mostrar em primeira mão o nosso terceiro LP, banda Forró Maior. Olha o sucesso, e eu quero ouvir bem forte o gritinho da galera. Demais, eita, brigadeado. E aí, Ricardo Sal, o horário do forró agora vai ser grande, garoto. Banda Forró Maior, salve, velho. Demais. Deixa no fone isso aí, visita Nilson no sax. Tem Everaldo no sax. Forró Maior e você, tudo a ver.
2: Um abraço bem especial pro nosso amigo.

E a roça que ela goste, eu gosto. E sou chegada ao material. Ei! Forró maior, e aí mercadoria. Aí tá Yoka Júnior. Banda Forró Maior. Emoção do Forró.

nessa quarta-feira tem banda Forró Maior lá em Areia Branca, na abertura das festas juninas. Abraçando ao meu amigo Júnior, prefeito de Areia Branca, dona Célia, sua mãe, aquele abraço. Se não for ali, Zé Iris, só no Galinha. Tchau, tchau, tchau. Ai. E aqui tem Nilson Soberano, isso gosta da iluminação. Forró Maior. Pela segunda vez no Forró Folia hoje, no encerramento dessa festa maravilhosa aqui no Augustas. Pessoal da Segurança Moura Judô Clube, dando a segurança total, aquele abraço.

0: maconheiros, da moléstias.
1: Isso tudo é sério. Terminam São Gonçalo com a
0: Mané. Banda Forró Maior. E é só na pisadinha do cacau. Tchau, tchau. Até o segurança dança. Forró Maior.

0: só ligar. Aí, Siqueira, valeu. Aí, Luiz Mar, São Francisco. Ó, maior.
1: Oi! Alô, coração! Essa é a gatinha manhosa, ao vivo! Um super abraço pra essa gente bonita de Brasília, que recebe a gatinha de braços abertos. Bom sucesso!

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Sejam bem-vindos a esse show que é nosso, Limão com Mel Acústico. E uma noite de estrelas.

0: céu!
1: Oh, e aí, Marcelo?

0: já tô todo arrepiado, gente. Obrigado pelo carinho, pela presença. Em qualquer parte do mundo onde eu chego, eu tenho o maior orgulho de dizer o seguinte: eu sou o baixinho de Maceió. Então só quem tem orgulho de ser alagoano, levante a mãozinha, cadê meu ar?
1: Eu não sou, mas levanto os dois bracinhos, ó.
0: Expo Agro 2015, a maior festa do estado. Obrigado a toda a organização, Gazeta, que honra estarmos juntos. E vocês podem comemorar, sabe por quê? Porque o hino do forró também é interpretado por um alagoano. Quem conhece essa aqui, manda meu astro! Você não vale nada, mas eu gosto de você. Choco pra cima! 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Bora você, bora minha Deus! 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Só que tá feliz. Joga, joga, joga a mãozinha lá em cima.

0: eu lhe tiro. Fazer o seguinte, filma minha galera agora. Atenção, meu povo alagoano. Quem tá feliz, levante a mão. Levante a mão. Pro lado, pro lado.
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0: A nossa rainha Silva é
1: aqui. 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
0: Assim, assim, assim, assim, assim, ó.
1: Correndo atrás, são mais gostosas do Brasil.
0: Olá, você não vale nada.
1: Que delícia. Chama, chama, chama, chama.
0: Tudo que eu queria, o quê? Tudo que eu queria era saber por quê. 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Obrigado, viu, por ter vindo.
1: Tiaguinho, vem!
0: Tiaguinho do Celta! Ricardo Menezes!
1: É, nós estamos juntos!
0: Olá, você não vale nada, bate na palma da mão! Cheio! Tudo que eu queria... Eu não tô ouvindo, mais alto! Olá, você não vale nada! 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Joga o braço lá em cima de novo, de novo, de novo! 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
0: O camarote também, assim, vai!
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1: Ai,
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1: Oh, coisa boa, meu baixinho.
0: Manda um abraço ao seu Ademar, toda a organização Gazeta. Alô, Douglas, meu amigo. Sim. Oh, oh.

prepare-se para embarcar numa viagem inesquecível. Um mundo de sol, luzes, coreografias. Mais de 1 milhão de pessoas já viram. Calcinha Preta, a moçada

0: Palmeiras de Fortaleza para esse estado maravilhoso. Vai lá, São Paulo!
1: Eugênio Produção, esse é moral.
0: Galera de Campinas, marcando presença, aquele grande beijo.

0: 5:52.
1: Alô, São Paulo! Tira o pé do chão! Tira o pé do chão e vem dançar! Alô, passe do Júnior, puxa o fone! Que a moçada de São Paulo quer dançar forró! E forró maior! A emoção do forró! De Fortaleza pra todo o Brasil! E eu quero a morena pra vir dançar aqui em cima do palco, juntinho com a gente! E essas morenas do forró maior!

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1: 6:08.
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1: 7 horas em ponto.
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0: 7:43.
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0: 7:54.
1: 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Homenagem ao rei do Baião, Luiz Gonzaga.

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1: 8 horas e 4 minutos.
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canção que conta a história da vida de um vaqueiro nordestino. E o forró Mastruz com Leite.

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1: 9:10.
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1: 10 horas e 1 minuto.
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0: 10h14.
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aproveitar este momento para mandar um abraço para a família sergipana, para todo o Nordeste do Brasil e lá para o Rio Grande do Sul, para o saudoso Teixeirinha. Para todos com o terreno de Tobias Barreto, não esquecendo o meu amigo Nado, presidente da Associação Comercial de Tobias Barreto.

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0: 10:26.
1: Essa música é pra os apaixonados. 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
0: 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Vamos lá pro nosso Nordeste, lembrando, trio nordestino, na voz de Rodolfo Barbosa.

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Cadê Jorge de Altim? Tá por aí. Vem cá, Jorge. Bom demais, olha aí.

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1: 11:03.
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0: 11:24.
1: Essa canção tem 33 anos. Foi a minha primeira composição aos 13 anos de idade, ao lado do meu irmão Edson Lima.

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0: 11:50.
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1: 12 horas em ponto.
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0: 12:14.
1: Deus jamais abandonou o vaqueiro e a boiada, o cavalo que galopa por essa terra rachada. Deus sempre ouviu o clamor desse povo sofredor que gosta de vaquejada.
2: Da coragem do vaqueiro, do aboio, da toada, do sangue e do suor, regando a terra rachada, se plantou uma semente e a força da nossa gente fez nascer a vaquejada. E o vaqueiro renasceu como um herói do sertão, coberto de couro e fé. Vestiu-se de tradição para manter viva a cultura, usando sua armadura batizada de gibão. Tradição que segue viva no coração e na mente, valorizando o passado e caminhando para frente, fazendo o povo sentir o que o vaqueiro sente. Sentir orgulho de ser o esporte que contagia, de ser forró bem tocado, ser festa, ser alegria, de ser hoje um grande evento, se tornando um alimento que alimenta a economia. A vaquejada que bota pão e leite em tantas mesas, que faz do vaqueiro pobre ser portador de riquezas, e com a ajuda de Deus, inumeráveis plebeus hoje são a realeza. São todos reis e rainhas, o cavalo, o vaqueiro, o boi que luta valente, o dedicado causeiro, o juiz, o tratador, o público, o locutor e, é claro, o forrozeiro. Bem-vindo ao meu mundo, pode entrar pela porteira, perceba o cheiro do mato, do gado e da poeira. Tenha calma, não se afoite, pois é capaz dessa noite durar uma vida inteira. Pois o que Deus abençoa pode se eternizar, basta crer que o Criador nunca vai abandonar quem segue nessa jornada. Tem fé que a vaquejada jamais vai se acabar.

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1: 12 horas e 29 minutos.
2: Chama, meu filho.

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1: Eu também não tenho não.
0: Eu quero uma pila.
1: Eu tô de braço aberto. 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

0: bom demais, meu filho!
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2: 13 horas e 7 minutos.
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14 horas e 31 minutos.

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1: 14 horas e 2 minutos.
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0: Que presente, Daniel.
1: Lindo.

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1: 14 horas e 58 minutos.
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0: Força Brasil! Com a banda Joss!
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1: 15h58.
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0: 16:26.
1: Vou contar para vocês um dos grandes clássicos da minha história, que diz assim: no lume da fogueira de uma noite de forró, pé e chão, chão e pó se amam como estrelas.

Se jogue meia! Essa é boa demais! Adoro essa música! É Campina Grande, tô chegando!

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1: 17 horas e 5 minutos.
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17 horas e 31 minutos.

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puxa o fone, que a moçada de São Paulo quer dançar forró. E forró maior, a emoção do forró. E Fortaleza pra todo o Brasil. E eu quero a morena pra vir dançar aqui em cima do palco, juntinho com a gente. E essas morenas do forró maior.

Começando o forró de Fortaleza para todo o Brasil.

0: 17:41.
1: Eita, velho Pardal, chama com força o irmão.

gente, como é bom estar aqui pela primeira vez, tocando forró pra vocês, fazendo a festa e animando essa festa de vaquejada aqui. Meu velho amigo Chepa, meu padre, tá com um bocado de tempo que eu não vou numa festa tão bem organizada, viu? Parabéns a você pela organização da festa, certo? Parabéns por dar para os vaqueiros, para o público que vem até aqui, para a rapaziada que vem até a sua festa, uma estrutura boa como tem aqui hoje, certo? Graças a Deus. Chameguinho! Aquela canção que a gente toca, que nós tocamos pela primeira vez no Dia das Crianças. Chama ela com força aí pra moçada. Velho Paulo Nunes.

Eita, vaqueirama desse meu Brasil, como é bom estar aqui, viu? Brincando, tocando forró. Presente aqui a quem eu considero minha verdadeira família, os vaqueiros. Me criei nas festas de vaquejada, correndo a boiada. Ainda hoje, quando a vaqueirama aqui, quando a rapaziada aqui me dá um tempinho, lá vou eu correr as vaquejadas, assim, gosto muito. E parabenizo a organização dessa festa aqui, porque tá muito bonita, viu? Meu velho amigo Chepa, segura aí, velho. Segura que a festa tá boa, viu? É desse jeito que se organiza a festa. Deixa eu mandar um abraço pra rapaziada que tá ali na arquibancada assistindo a vaquejada e a moçada que tá virada pra cá curtindo forró com a gente, ok? Um cheiro aí desse vaqueiro no coração de todo mundo. Ô Beto, toca uma canção aí que eu quero mandar pra rapaziada que tá na arquibancada assistindo a gente ali, ó. E pra essa moçada que tá aqui dentro, esse seco aqui fazendo forró junto com a gente. Segura aí, velho!

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1: 18h07.
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0: acontecido, né? Porque o Rafinha não tá jogando nada. É, então a lesão dele foi a melhor coisa que aconteceu pro Brasil. Então qualquer um que entrasse no lugar do Rafinha seria muito melhor. Mas faltou o Endrick, né? Cadê o Endrick? Matheus Cunha joga bem, mas, pô, todo mundo tá querendo o Endrick. Cadê o cara, pô? Ele pode ser a esperança do Brasil.
1: É isso. A gente lembra que o Endrick é aqui de Brasília, então tem uma torcida especial. Eu volto com você, Éboli.
2: Valeu, o Éboli tá agradecendo, agradece a ele aí, Éboli. Isso, obrigado também pela participação, rapaz.
3: Olha, Éboli.
2: Sim, sim, Mia.
3: É, bom
2: tá
3: que
2: chamando
3: eu
2: ela ou o Éboli?
3: Não, eu chamei o Éboli só pra ver se vocês estavam ligados e deu pra ver que vocês estavam bem ligados.
2: Sim.
3: Não, assim, só rapidinho, né? Impressionante o torcedor, né? Claro, tem aí em função do Endrick ter nascido lá e tal, mas... Ô, o Matheus Cunha tá bem. Mas a gente quer mesmo o Endrick.
2: É,
3: tipo assim, não importa
2: não
3: o que o Matheus Cunha faça,
2: não interessa,
3: entendeu?
2: Não interessa, não interessa. É a paixão do torcedor, né? Torcedor local, né, cara? Impressionante isso. 6h36, 97.9988. Quero saber de você. Confiança total na seleção brasileira ou com medinho da Escócia? Hein? Medinho da Escócia? Ou confiança na seleção brasileira? Fala, fala aí, galera.
4: Boa noite, Rádio Globo, CBN, Chico, Éboli. Kiko da Água Santa, flamenguista, de volta.
2: Kiko!
4: Presuntinho, tamo junto.
2: Isso.
4: Medinho nada. Brasil 3-0, gol de Neymar.
2: Boa.
4: Abraço.
2: Valeu, Kiko. Kiko com a gente aqui do Futebol Globo CBN. Olha o Kiko com a gente aí, o Éboli.
5: Todo mundo botando gol do Neymar.
2: Tá vendo, rapaz?
5: Tem que entrar, então.
2: Tá vendo?
5: Né?
2: 97.9988, fala aí, galera.
6: Essa é a partida do Brasil com a Escócia. 1-0 tá bom, seleção tá nervosa.
2: Isso.
6: Essa é a partida do Brasil com a Escócia. 1-0 tá bom, seleção tá nervosa. Põe o Neymar, chama o Neymar. Põe o Neymar, que o Brasil vai ganhar. Põe o Neymar, chama o Neymar. Põe o Neymar, que o Brasil vai ganhar. É gol de Neymar, Luiz, o pescador de Barra de Guaratiba, tricolor, hein?
2: Olha aí, ó, gostei, rapaz. Maneiro demais. Repete aí, gente. Repete que foi muito bom. Já então. Já foi então, né, gente? Maneiro demais.
5: Não, porque senão desgasta.
2: É verdade, fica cansado. É, ele fica cansado, é verdade.
5: Deixa essa coisa impactante, assim.
2: É o Tchan também isso, né?

0: É
1: É o
0: boquinha da
1: final,
0: garrafa, é isso?
1: isso. É
0: É um negócio desse,
1: não,
0: né?
1: mas é Brasil com Egito que virou Brasil com
0: Isso,
1: Escócia.
0: é
1: E mais um,
0: verdade.
1: bota o Neymar, bota o Neymar.
0: Bota o Neymar, bota o Neymar. 97.9988, fala aí, galera.
2: Boa noite, galera da Globo, CBN. Meu nome é Thiago Jatobá, aqui de Brasília.
0: Fala, Tiagão!
2: Estou muito confiante na vitória da seleção,
0: Boa.
2: mas não vai ser fácil, não, viu?
0: É.
2: Estou apostando no placar aí de 2-1 para o Brasil.
0: Olha aí, ó.
2: Gol do Mundo Paquetá, outro do Endrick. E acho que vai ser jogo duro, mas vamos ganhar.
0: Obrigado, Thiago. Obrigado pela participação. Michele, assim que a bola rolar, o que você imagina de postura das duas equipes? O Brasil propondo mais o jogo, a seleção brasileira com mais posse de bola, uma Escócia realmente com linha baixa ou algo diferente disso, Mia?
3: Não, acho que vai ser isso realmente, né? A seleção brasileira com mais posse de bola, a Escócia marcando mais fechado. Vamos ver quanto tempo isso vai durar, né? Quanto tempo a seleção vai levar para romper essa barreira e conseguir algum espaço ali para atacar. Que é o que essa seleção brasileira mais gosta, e é um grande desafio, um grande teste, até para que a seleção se prepare para o que vem aí pela frente. E Chico, só dando meu pitaco a respeito do Neymar,
0: Sim,
3: eu não
0: claro.
3: convocaria ele, tá? Mas, a partir do momento que ele está com o grupo, e a partir do momento que eu imagino exista um movimento para que ele entre, para que ele jogue, para que ele seja importante para a seleção brasileira, motivo pelo qual ele foi convocado, não concordo, mas ele foi convocado. Tem que colocar para jogar hoje, porque depois os testes eles são bem mais difíceis. Hoje, o objetivo é todos os jogadores da seleção brasileira que pediram o Neymar resolverem o jogo rápido para o Neymar entrar por alguns minutos, 5 minutos que seja, mas para que se tenha um mínimo de entrosamento para esse jogador depois somar um pouquinho mais com a seleção brasileira nas fases seguintes, que serão muito mais difíceis, né?
0: É isso. E aí, Ébole, você acha assim também que a seleção brasileira vai, assim que a bola rolar, você estava atento, né? Tudo que a Michelle estava falando, você acha mesmo que vai ser desse jeito que a seleção brasileira vai jogar, Ébole?
1: Vai. Vamos ver, né? Vai. Tem que ser, né, Chico?
0: Tem
1: Tem que
0: que
1: ser.
0: ser, tem que ser. A postura, a
1: Tem
0: bola
1: que
0: com a seleção
1: ser. Tem
0: brasileira,
1: que ser.
0: mais posse de bola.
1: Vai ser condicionado a isso.
0: Você acha que o jogo,
1: O Brasil vai ser
0: aquilo que
1: condicionado.
0: estiver acontecendo em Atlanta, no jogo Marrocos e Haiti, vai para dentro do campo do Brasil hoje? Você acha que se Marrocos começar a meter um monte de gol,
1: Não.
0: isso vai para dentro do campo?
1: Não, acho que não.
0: Não?
1: Acho que não. Acho que a seleção primeiro tem que focar naquilo que ela tem que fazer em campo. Já é uma seleção naturalmente pressionada por essas dificuldades todas. E o teste hoje de ter a bola no pé e criar situações diante de um adversário fechado já vai exigir muita atenção da seleção brasileira.
0: 6h40, faltam 20 minutos para mais um jogo da seleção brasileira na Copa do Mundo. E eu chamo de novo o Renan Moura com o Ondas do Brasil, Renanzinho.
4: Para trazer a palavra de Lucas Paquetá, o meio-campo do Flamengo, ex-West Ham, vai jogar mais uma vez ao lado do seu companheiro inseparável de futebol. Tô falando de Vinícius Júnior. Tanto que na volta à Gávea, ele quis vestir a camisa número 20, que era justamente uma dedicatória ao companheiro também de base. 20, número que também foi usado por Vinícius Júnior. E ele fala sobre essa relação que tem com o ex-parça de Flamengo e que ele espera um dia reeditar essa dupla no Clube Carioca.
5: Ah, eu e o Vini, a gente tem uma amizade muito bonita de muito tempo. Eu particularmente vi o Vini ainda muito novinho, e a gente criou esse laço desde a época de Flamengo. A gente se sente muito, muito feliz de estar junto, independente de estar, né, ou na seleção ou torcendo de longe. É um cara que eu admiro muito, que eu tenho um respeito enorme por ele. E sem dúvida alguma, estar com ele aqui na seleção, estar vivendo mais uma Copa do Mundo, é especial demais para nós. No meu ponto de vista, não que ele não vinha fazendo grandes jogos, mas agora com mais destaque, mais decisivo, e eu acho que isso cabe muito à maneira de jogar, a coisas particulares dele de se sentir à vontade. Agora ele tem um treinador, né? Todos nós temos um cara que ele já conhece, que ele se sente mais à vontade, que ele tem mais confiança, então acho que isso influencia sim um pouco. Bom, e fico feliz, obviamente, de estar vivenciando esse momento, aqui dentro junto com ele. Eu acho que faz parte, né? Conforme, você vai jogando cada vez mais junto, você vai se entrosando mais, você vai se entendendo mais e as coisas vão acontecendo.
4: E o Lucas Paquetá também falou sobre a questão do temor de não ter sido convocado para essa Copa do Mundo, porque o jogador optou em deixar a Premier League para voltar ao futebol brasileiro e ainda assim sofreu uma lesão muscular antes da convocação final do técnico Carlo Ancelotti. Mas com as lesões de Rodrigo do Real Madrid e também a situação envolvendo não só o Rafinha, como também o Neymar da lesão na panturrilha, o caminho ficou aberto para que o Lucas Paquetá se transformasse nesse verdadeiro camisa 10. E ele fala abertamente se ele teve algum tipo de temor em ficar fora dessa lista dos 26 nomes.
5: Bom, acho que não temi. Eu estava muito convicto da minha decisão, né? Como você disse, depois de tudo que eu passei, eu tinha muito claro na minha cabeça o que eu queria reviver esse sonho de vestir a camisa do Flamengo. É claro que a seleção ela sempre foi um objetivo, mas independente de clube, eu teria que estar fazendo o meu melhor no meu clube para alcançar o meu espaço na seleção. E, bom, as dúvidas eu acho que elas sempre são de fora, dentro do meu coração, do que eu faço, do que eu trabalho. É muito claro para mim onde eu posso chegar, o que eu posso alcançar. E, bom, estou muito feliz de estar aqui, né, de estar no grupo, de estar sendo titular, mesmo que não tivesse sendo, já uma felicidade enorme estar de volta à seleção, jogando mais uma Copa do Mundo, vestindo essa camisa, então estou muito feliz.
4: Tá aí a palavra do camisa 10, pelo menos no estilo de jogo que ele quer jogar pela seleção brasileira. Nada de jogar aberto pela ponta, nem nada jogar disso. Como segundo homem de meio campo. Paquetá gosta e foi escalado como um legítimo camisa 10 na noite de hoje. Uma notícia que eu não queria trazer, tá?
0: Mas traz.
4: Mas vou ter que trazer. O delegado da partida já avisou as equipes das grandes chances de chuva e de paralisação do jogo por conta também dos raios em Miami. Segundo o delegado, há 50% de chance do jogo precisar parar em algum momento, porque há uma tempestade se aproximando da região do estádio. Lembrando que hoje, mais cedo, tivemos problemas já com raios em Miami e também o primeiro jogo dessa Copa do Mundo com paralisação de 2 horas foi França e Iraque, Chico.
0: Legal, vamos ver, né? Vamos ver se isso vai acontecer. Agora, Bolia. Pois é. Esse risco existe. Bolia,
1: A gente viu isso no Mundial de Clubes.
0: Verdade.
1: Né? Aconteceu em larga escala.
0: Aconteceu muito mais do que está acontecendo. Muito até agora, mais. Só em um jogo.
1: Só no jogo da França.
0: Essa duplinha aí, Vini e Paquetá, deu encaixe já ou está faltando alguma coisa, Bolia?
1: Não, está faltando. Eu acho que tem um início de encaixe. Os dois se entenderam bem ali pela esquerda, no jogo contra o Haiti. Mas a gente falou disso aqui. Foi um jogo que ofereceu todas as circunstâncias, todos os ingredientes para que essa dupla se encaixasse,
0: claro,
1: dessa maneira.
0: Claro.
1: A bola longa, eles se conhecem, tem um entrosamento natural aí. A amizade proporciona também, né? Essa coisa do relacionamento ser bom, você levar isso para dentro de campo. Mas hoje é um teste diferente. Vamos ver como é que os dois vão se comportar. São dois grandes jogadores. O Paquetá tem ali a capacidade do passe. É o nosso principal passador ali no meio de campo. O Bruno Guimarães também vem se destacando
0: tem
1: nessa
0: essa
1: Copa,
0: capacidade.
1: Com essa capacidade. E o Vinícius Júnior, quando acionado do jeito que ele gosta, ele coloca em prática a habilidade que tem. Está começando muito bem a Copa. É uma Copa até agora interessante, positiva, do Vinícius Júnior. Agora, eu respeito. Legislação é legislação.
0: Sim, lei é lei, cara.
1: Mas que há um grande exagero aí nessas determinações climáticas nos Estados Unidos, disso eu não tenho dúvida nenhuma.
0: Pois é, mas Bill, queria te ouvir sobre Vini e Paquetá. É uma duplinha bem interessante, né? Assim, de necessário dizer e a gente discutir aqui a qualidade desses dois jogadores, né? Me falta mesmo, né, entrosamento, ritmo de jogo, para ir realmente, né, a duplinha mandar muito bem, né?
3: Com certeza. E assim, eu sempre falei isso, né? E ainda é algo que eu quero muito ver essa seleção coletivamente muito forte. É claro que talvez aí o grande nome da seleção brasileira nesse começo de Copa do Mundo seja o Vinícius Júnior, pelo que ele tem contribuído com gols e tudo mais. Mas eu também penso que eles só conseguem se combinar no campo, o Vinícius Júnior, o Paquetá, porque tem um equilíbrio aí do time também. O Paquetá, se ele joga como um meio armador centralizado, o único do time, se ele joga somente como ele sendo o único 10 da equipe, eu sinto que ele pode ficar sobrecarregado e a qualidade que ele tem nesse passe, ela não aparece tanto. Mas no formato atual que a seleção brasileira encontrou contra o Haiti, beleza, um cenário de mais espaço, mas que acabou encontrando, né, com um tripé de meio ali, com o Casemiro na primeira função, o o Paquetá junto com o Bruno Guimarães, sendo os dois os armadores do time, eu vejo como muito positivo, porque são dois jogadores que têm a capacidade de chegada à frente, de finalização e de passe. Então, eles tendem a potencializar muita gente em volta deles, assim, muita gente mesmo. Então, para mim, claro, o Paquetá chama atenção, até porque é um jogador que tem muita capacidade, mas para mim, ele junto com o Bruno Guimarães, e nesse ponto eu vejo eles como muito equilibrados em termos de qualidade técnica, eles fazem uma das grandes coisas dessa seleção brasileira, pelo menos em relação ao que a gente viu no jogo contra

0: Boa noite, rapaziada da Globo. Olha, eu tô com medinha dessa zaga da gente. Olha essa aí, nossa ó. Zaga não vale nada.
1: Olha aí,
0: tomara que esse disco voador desça hoje aí mesmo e comece a abduzir essa zaga todinha do Brasil. Vai ser 1-0 Brasil chorado, Gilmar de Coronel.
1: Valeu, Gilmar. Obrigado pela participação. 97.9988, fala. Fala aí, galera.
2: Boa noite, amigos da Rádio Globo Rio CBN. William Vascaíno de Uberlândia. Deixa eu falar uma coisa pra vocês.
1: Manda aqui lá.
2: Na minha cidade não tá dando sorte, não. É sexta com a chuva forte. Hoje de novo chovendo e um frio.
1: Nem
2: pra abrir, pra tomar uma. Tem que tomar a sopa. Mas vamos que vamos. Brasil 3-0.
1: Valeu. Tá aí o William Vascaíno, rapaz, que sempre participa com a gente aqui. Fechado aqui com o Futebol Globo CBN. 6h49, já já tem Brasil. E você faz o quê? O que que você faz? Você vem com a gente no Futebol Globo CBN. Agora estamos...

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Agora estamos...

0: 6h51, tá na hora de quê? Do jogo da Seleça na Copa do Mundo!
1: Futebol, vamos ceder! Boa, canarinho, boa!
0: E aí, Brasil e Escócia, o terceiro jogo do Brasil na fase de grupos. E o Futebol Globo CBN vai contar tudo com ele, a grife do nosso timaço.
2: Hoje tem Brasil na Copa.
3: Brasil!
2: Entra em campo a seleção para disputar a vaga para a segunda fase da Copa do Mundo. E o país inteiro vai junto com a seleção. Hoje é Brasil e Escócia em Miami, a queridinha dos brasileiros, no estádio Hard Rock, com capacidade para 65 mil lugares e vale vaga para o primeiro mata-mata, a fase 16avos de final. A seleção brasileira joga por empate ou, obviamente, por uma grande vitória, que é isso que todo mundo está querendo para que o Brasil seja o primeiro colocado no grupo C da Copa do Mundo. A Escócia também precisa ganhar e queremos então uma vitória do Brasil para destravar finalmente a seleção brasileira. E vamos contar tudo, a história de Brasil e Escócia, para você agora em movimento, você no carro, você no aplicativo do celular e também para quem está de olho na telinha com o áudio do Futebol Globo CBN. E ao final do jogo vamos gritar I love you, Hexa, que aí vai ficar mais perto, Hexa, e vamos fazer também a FanFest do Futebol Globo.

Itália, Brasil, Escócia, jogo decisivo, jogo com cheirinho de decisão, é como se fosse um pré-mata-mata para a seleção brasileira. Brasil tem que ganhar para seguir na Copa do Mundo, o empate serve, mas obviamente ganhar é sempre melhor, Brasil! E agora vem aí os trepidantes na jogada, vem aí a Thalita Gildes e vem aí o Renan Moura, Futebol Globo CBN, aqui tem Copa! 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

Estamos, João! O Brasil definido e escalado pelo técnico Carlo Ancelotti, com o goleiro Alisson. Na lateral direita, Danilo com a 13. Zaga formada. 3, Gabriel Martinelli. 4, capitão Marquinhos. E 16, Douglas Santos. No triângulo de meio campo, 5, Casemiro. 8, Bruno Guimarães. E 20, Lucas Paquetá. Na zabumba do ataque, 26, Rayan. 7, Vinícius Júnior. E na sanfoninha, o nordestino, 9, Matheus Cunha. No banco de reservas, 12, Everton. 23, Ederson. 6, Alexandro. 14, Breme. 15, Léo Pereira. 24, Ibanhes. 2, Ederson Silva. 17, Fabinho. 18, Danilo Santos. 10, Neymar Júnior. 19, Endrick. 21, Luiz Henrique. 22, Gabriel Martinelli. E 25, Igor Thiago.

0: que a canção.
1: O objetivo hoje é um só: que o uísque escocês seja aberto para a seleção brasileira para comemorar o primeiro lugar na fase de grupos no grupo C. Mas para isso vai precisar parar a Escócia do técnico Steven Clarke. Seleção que vem à escalada com um Gunn no gol. Na lateral direita, 22, Patterson. Zaga com 13, Andrew. E 26, McKenna. E na lateral esquerda, o camisa 3 e capitão, Robertson. Meio campo com 19, Ferguson. 23, McLean. E 4, seleção tem que ficar de olho nesse cara aí, McTominay. O trio de ataque é com 17, o garoto, a joia escocesa, Doak. 7, McKean. E 20, Shankland.
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3: O trio é mexicano. Na fogueira de São João, César Ramos.
1: Ele é auxiliado por Alberto Morim e Marco Bisguerra. No VAR. De olho em cada linhazinha hoje no Hard Rock Stadium. Guilherme Pacheco.
4: Meu Deus!
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3: E aí, beleza? Ligado no Futebol Globo CBN, o áudio do Futebol Globo CBN acompanhando você em movimento para você não perder a Copa do Mundo. Você no carro, voltando para casa, se tiver gol do Brasil, aumenta o som, bota o som pra cima, pra não perder a chance de comemorar com a gente. E você no celular, e também pra quem tem olho na telinha e áudio no Futebol Globo CBN. O estádio Hard Rock é um gigante multiuso para jogos de futebol, futebol americano, beisebol, eventos musicais, localizado na cidade de Miami Gardens, ao lado de Miami, na Flórida, e é casa do time de futebol americano, o Miami Dolphins. Vem aí então a seleção brasileira com Ryan. Será que vai ter gol do Ryan hoje, Duda?
6: Vamos ver, vamos torcer, né? Vamos torcer para isso, para que o Ryan tenha uma grande atuação nessa linha aí de trocar o pneu com o carro andando. O pneu a ser trocado hoje é esse aí, Ryan, tem um nome. E entra no lugar do Rafinha lá pela direita, mas circulando na parte da frente, dando movimentação. A palavra-chave para o jogo de hoje, movimentação. O Brasil vai ter que ter uma movimentação muito bem encaixada para furar esse bloqueio escocês com 5 homens no meio de campo. Vai tentar ao máximo amarrar o jogo, explorar o jogo de força dentro da área do Brasil. Então, atenção também para os nossos zagueiros, que na bola pelo alto vão ser bem exigidos. Importante o papel do Casimiro, um jogador que tem bom posicionamento de área, tanto na parte ofensiva quanto na questão defensiva. Então, essa é a principal jogada da Escócia. O Brasil, com a bola no pé, vai ter que mostrar criatividade.
3: Olha aí, a contagem regressiva vem aí para o jogo entre Brasil e Escócia, o estádio recebendo um público maravilhoso e obviamente com muitos brasileiros, já que brasileiro realmente adora Miami, minha gente. A Escócia é um país do Reino Unido com 5 milhões e 500 mil habitantes, está disputando agora a sua 9ª Copa do Mundo e sempre foi, como disse o Renan Moura, eliminado o time da Escócia. A seleção escocesa sempre eliminada na fase de grupos. Garantiu a vaga para a última Copa do Mundo, para essa Copa do Mundo, rigorosamente na última rodada, quando ganhou da Dinamarca pelo placar de 4-2, encerrando então um jejum de 28 anos. Então, depois de 28 anos, está aí novamente na Copa do Mundo a seleção escocesa. E o Chico Aiello vai acompanhar também o jogo entre Marrocos e Haiti. Olha a contagem regressiva aí.
7: O juiz apita e rola. A bola começa o jogo.
8: Brasil!
3: A saída foi dada pela Escócia, que já avança para o campo do Brasil, mas a jogada é desfeita pelo Casemiro. Casemiro já aproveita o embalo, bota a bola na ponta para Vini pela primeira vez. Ele é desarmado pela defesa, vai lá, Patterson corta, comete a primeira falta. O juiz da partida para, marca o César Ramos, juiz mexicano, dá apenas lateral para a seleção escocesa cobrar. Lateral cobrado pelo direita, pelo Patterson, vai repetir a cobrança. Ele passava a bola lá para Hendry, mas fica o Lucas Paquetá reclamando da primeira marcação do árbitro. Com 45 segundos, houve um cotovelaço, né, Renan Moura?
0: Exatamente. O camisa número 19 da seleção da Escócia deixou o cotovelo, Ferguson. Mas o árbitro deixou o lance seguir.
3: Lateral cobrado, a bola volta outra vez da intermediária, a bola passada pela metade do campo, a recuperação com o jogador McLean. Ele adianta, vira o jogo pelo lado esquerdo, bota para Robertson, bota na frente na grande área, procurando o jogador Shankland. Ele é desarmado, a defesa corta e a bola volta ainda na intermediária para Ferguson. Ele domina pela defesa da Escócia, bota a bola pelo lado esquerdo, vai lá para a área, salta Marquinhos, corta, Casemiro completa, ainda pela lateral direita, busca jogada, o juiz não dá nada, deixa seguir, para o jogo finalmente, não para, para ou não para? Ele afinal parou, hein, Thalita?
1: É, demorou, primeiro ele deu seguimento ali no lance, mas como os jogadores da Escócia, também da seleção brasileira, ficaram meio perdidos com a marcação da arbitragem, ele marcou ali uma chegada mais dura ali em cima do Ferguson.
3: Bom, tá aí a primeira falta agora contra a seleção brasileira, cometida em cima do jogador camisa 19, Ferguson, do time da Escócia. A falta vai ser cobrada na intermediária contra a seleção brasileira. A bola vai lá para a grande área. A bola vai lá pro bolinho, minha gente.
0: David Beckham assistindo o jogo e tomando um belo de um vinho. Que isso, Monibola?
3: Falta a Escócia. A Escócia outra vez na intermediária brasileira. A bola vem para a defesa, recupera pela direita. Bruno Guimarães. Ele movimenta pela ponta direita, bota a bola na intermediária para o garoto Rayan. E será que vai ter gol do Rayan hoje, minha gente? Rayan retoma a bola no campo do Brasil, adianta na intermediária para Paquetá, devolve na esquerda para Douglas, adiantou Casemiro, tentou a jogada ainda, vai lá, Paquetá virou na esquerda na tentativa do Vini, é desarmado, a defesa recupera e corta pela direita com o jogador McTominay, ele retoma e devolve ao goleiro Gando, interior da grande área. Já chegamos a 3 minutos do primeiro tempo, 0-0 para o Brasil, 0 também para a Escócia, e o jogo tá só começando, jogo decisivo na Copa do Mundo para a seleção brasileira. Tem que ganhar, pode até empatar, mas tem que ganhar para ficar com o primeiro lugar do Grupo C na Copa do Mundo, Brasil. A bola é da Escócia pela defesa com Hendry, ele aproveita o embalo, ultrapassa a linha que divide o campo, volta pela direita para Patterson, devolve de novo pela intermediária, recupera a bola, dá no meio para o jogador McLean, ele domina, volta, McLean devolve a bola, volta pela defesa, dá pelo lado esquerdo para McKenna, McKenna pela intermediária, novamente no meio campo, volta a bola pela defesa, ele recuperada pelo McKenna, passa pela direita para Hendry e devolve na intermediária para Patterson pelo lado direito, ele vira o jogo de novo ainda pela defesa escocesa, recupera a bola, bota pela metade do campo pela direita, para o jogador Shankland, Shankland devolve pela ponta, passa a bola de novo na intermediária na esquerda, faz a tentativa com o jogador McLean, ele domina, volta na esquerda para Robertson, tenta a jogada, volta, a defesa brasileira responde com Casemiro, tocou leve, mas ela é recuperada novamente pelo time escocês no meio campo, recupera ainda o jogador McKenna e recua para o goleiro Gando, interior da grande área. Marque o tempo! 5, e o Brasil ataca, Paquetá bota na área, primeiro goleiro Gan pegou pelo time da Escócia, aos 5, faltando 40 para acabar, para terminar o primeiro tempo, e o placar em Miami, olha ele aí,
8: Brasil
3: 0, também 0,
9: em Atlanta 5 do primeiro tempo, 0 Marrocos, 0 Haiti, Brasil em primeiro, Marrocos em segundo.
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3: 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A todo instante, o Chico Aiello com a matemática da classificação do Brasil. De olho, um olho em Miami, um olho em Atlanta, para Marrocos e Haiti, que jogam também no Grupo do Brasil, uma partida decisiva para o time marroquino. Já passamos de 5 minutos no primeiro tempo. O Brasil se organiza pela defesa com Danilo, devolve na intermediária, dá para Marquinhos, que vira para Magalhães. Gabriel Magalhães passa a bola na ponta agora para Douglas Santos. Douglas Santos faz uma nova tentativa pela intermediária brasileira, recua a bola, volta para Magalhães. Magalhães pela direita para Marquinhos. Marquinhos na intermediária para Danilo, incrementa a jogada pela ponta, dá para Rayan, o garoto do Vasco da Gama, o garoto eternamente vascaíno. Devolve a bola na defesa para Danilo, volta pelo lado esquerdo para Gabriel Magalhães. Ele vai cruzar a linha, aquele videocampo, prefere a jogada novamente a Casemiro. Ele vai reiniciar a jogada pelo Brasil em cima da linha, aquele videocampo, devolve a bola para Magalhães, bota na ponta para Douglas Santos. É o Brasil outra vez atacando pela intermediária. A defesa brasileira vai à luta também, ajuda o time no meio campo agora com Paquetá, botou na ponta, dá para Douglas Santos, para Vini. Vini na intermediária, trabalha a bola para Casemiro, na frente da área, chuta, a bola explodiu no jogador Ferguson e volta pela lateral direita na intermediária. Ele é recuperado por McTominay, ele retoma e devolve na defesa novamente para Hendry, pelo time escocês. Ele reinicia a jogada pelo lado esquerdo, bota a bola novamente na intermediária para Ferguson, bota pela direita para Patterson. Patterson domina, volta a bola na defesa para Hendry, mais atrás ao goleiro Gano, interior da grande área. Ele vira o jogo de novo no interior da grande área, perde a bola, vai vindo na grande área, o gol está livre, ele chutou, bingo! A saída de bola da Escócia na grande área. Vini, esperto, esperto. Ele foi lá, pegou a bola com direito a driblinho no goleiro Gan e bota a bola no fundo da rede. Faz dancinha a seleção. É festa, é samba, é dança, é futebol brasileiro. E tem bola no fundo da rede. E bola no fundo da rede tem aquele barulhinho bom. Aquele barulhinho bom, Vini. Meteu essa em Vini. E ele foi lá e deu recado pro goleiro. Tem que respeitar. E agora tá lá.
8: Brasil!
3: Vini!
8: Escócia!
3: Que lambança, Renan Moura!
10: Total bom de bola, lambança do McKinney, foi tentar fazer um lançamento, aí a pressão do Rayan deu certo, bola pegou nas travas da chuteira do ex-jogador do Vasco da Gama, e encontra quem? Vinícius Júnior, ex-Flamengo, um drible desconcertante pra cima do goleiro Gan, com gol vazio, só empurrou pro fundo da rede. Messi, Cristiano Ronaldo, Mbappé, 3 jogos com gols, só Vinícius Júnior na Copa, 1-0 Brasil.
3: Ele aumenta a poupança dele, Chico Aiello.
11: É o terceiro dele na Copa do Mundo e o Brasil tem 5.
3: Pois é, já dá pra respirar legal agora, hein, Duda?
6: Alerta de lambança, né? Agora a lambança só aconteceu porque tinha lá a pressão do Rayan, boa participação dele nesse gol do Vinícius Júnior. A gente esperava, né, um jogo de paciência pra destravar a retranca escocesa. A Escócia até que está saindo para o jogo, mas saindo mal. Obrigado, Escócia.
3: 9 minutos no primeiro tempo, 1-0 Brasil. Você aí no carro, você voltando para cá, você aumentou o som, sobe o som do gol do Brasil e a gente comemora junto com você. Marque o tempo. 10, faltando 35 para acabar, para terminar o primeiro tempo em Miami, a cidade queridinha dos brasileiros. E o placar, olha ele aí.
8: Brasil!
12: Vini.
13: Escócia 0.
9: Central. Em Atlanta, 10 do primeiro tempo. 0 Marrocos, 0 Haiti. Brasil primeiro, Marrocos é o segundo.
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3: Com a matemática da classificação, Chico Aiello, um olho aqui em Miami e outro lá em Atlanta com Chico Aiello, onde joga o Marrocos. Mas a essa altura, Brasil tá aí, Brasil.
9: Gol do Haiti!
3: Opa, diga lá, Aiello!
9: 10 minutos do primeiro tempo em Atlanta. O Haiti faz 1 a 0. 1 pro Haiti, 0 para o Marrocos.
3: Ah, isso aqui tá muito bom. Isso aqui tá bom demais. Como diria aquele forrozinho.
13: Isso aqui tá bom demais.
3: É.
13: Olha quem tá, quem tá, mas quem tá dentro não sabe.
3: Em São João, isso aqui tá muito bom. Isso aqui tá muito bom demais. Brasil ganha e o Haiti ganha também em Atlanta nessa rodada decisiva no Grupo C da Copa do Mundo. Já passamos de 10 minutos do primeiro tempo. O Brasil tem a posse na bola de novo. Lá vai Matheus Cunha, pega a bola pela defesa brasileira. Cruzelinha, aquele vídeo campo vira pela direita para Bruno Guimarães. Entrou lá na grande área, trabalhou, tentou a jogada, perdeu. A defesa escocesa corta e a bola volta no lado esquerdo com Robertson pelo meio campo. Adianta no campo brasileiro. A bola é retomada pelo Magalhães. Magalhães liga de novo o Matheus Cunha. Matheus Cunha devolve, dá para Paquetá, vira a bola para o Vini. Vini outra vez na intermediária, passa a bola para Paquetá, retoma na intermediária. Levou ali um pancadão o Vini do jogador McLean. O juiz da partida deixa seguir. E a bola volta pela direita para Rayan. Devolve a bateu, chuta a bola alta, vai pela linha de fundo. Mas ele tinha outras opções. Renan Moura.
10: Em dia de São João, testou, provou uma finalização longe da meta do goleirão escocês. 1 a 0 Brasil.
6: É, mas é mais um chute, né, de um jogador brasileiro que mostra a confiança dos jogadores. Há pouco, Bruno Guimarães também tentou um chute e não deveria. Poderia ter feito uma outra jogada, mas os jogadores estão sentindo confiança, porque os espaços estão aparecendo.
3: 12 do primeiro tempo, 1 a 0, vai ganhando o Brasil, gol do Vini. Brasil vai à luta de novo, tentando o gol. A defesa escocesa corta de cabeça com Henry, bota pela direita para Patterson, cruza a linha, aquele vídeo campo adianta na intermediária, bota na área brasileira. Tentativa do garoto Doak, ele que é companheiro do Rayan no Bournemouth, que disputa a Premier League. Ele perde a bola, a defesa corta e ela volta para Paquetá. Paquetá faz a proteção pelo Brasil, bota a bola na ponta para Matheus Cunha, devolve na intermediária, volta a bola no meio para Casemiro. Casemiro pelo meio campo, devolve a bola pela defesa para Danilo, recompõe pelo Brasil, adianta novamente no meio campo para Bruno Guimarães, corre com ela dominada, ultrapassa a linha que ele do campo, adianta pela direita, outra vez na ponta para o ataque brasileiro, procura jogada com Danilo. Danilo com tranquilidade, volta a bola para Marquinhos, o capitão do Brasil, adianta para Casemiro, em cima do grande círculo, em cima da linha que divide o campo, devolve a bola para Magalhães, Gabriel Magalhães, outra vez para Marquinhos, o capitão do Brasil, levanta, bota a bola para Danilo, escapou, vai pela linha de fundo, e é tiro de meta outra vez para a Escócia cobrar. Duda com 13 minutos. Algum alerta nesse time da Escócia, Duda?
6: Não, por enquanto não. É um time que busca muito, né? O Shanklin lá na frente, fica sozinho, faz um clássico 4-5-1 e estica essa bola pro homem de frente. Agora, gostei desse apoio do Danilo, hein? Gostei dessa escapada pela direita. É assim que se constrói corredores e espaço para atacar mais a equipe da Escócia.
3: 14 minutos no primeiro tempo, 1-0, vai ganhando o Brasil. Gol do Vini, aos 6 minutos, marcando o primeiro gol do jogo, que pode destravar a seleção brasileira. Destrava, Brasil! Destrava a seleção! O Brasil tem a posse na bola na esquerda com Paquetá, bota na ponta para Douglas Santos. Douglas Santos tenta de novo pela intermediária, passa a bola pela metade do campo, vira pela defesa para Marquinhos. Marquinhos bota a bola de novo na intermediária, dá no meio para Bruno Guimarães. Ele devolve na esquerda para Magalhães. Gabriel Magalhães na ponta, dá para Douglas Santos, adianta, movimenta a bola, tenta Paquetá, tentava Vini, a defesa corta e a bola volta novamente ao goleiro Gan no interior da pequena área. Ele de pé direito livra-se da bola, bota pelo meio campo, ele é recuperado mais uma vez pela defesa brasileira. Gabriel Magalhães devolve a bola para Paquetá, outra vez para Magalhães, vira o jogo para Casemiro, lança pela ponta para Danilo, ele com categoria evita a saída da bola pela lateral, volta pela direita, Casemiro levantou, a bola descaiu, foi pela linha de fundo. O que é que ele estava querendo, Renan?
10: Queria cruzar, queria encontrar o Vinícius Júnior ou o Matheus Cunha, mas o levantamento foi muito ruim. Bola pela linha de fundo, 1-0 Brasilzão.
6: O Brasil está chegando em bloco e os dois laterais que estão dando amplitude ao campo, o Danilo e o Douglas Santos, bem abertos. Isso dá, inclusive, uma liberdade para o Vini cortar mais para o meio, frequentar mais ali o espaço entre os zagueiros. É um Brasil chegando bem nesse momento.
3: Marque o tempo! 15, faltando meia hora para acabar, para terminar o primeiro tempo em Miami. E o placar, olha ele aí.
8: Brasil!
3: Ô, Vini!
13: Escócia!
3: 0!
9: Central. Em Atlanta, são 15 do primeiro tempo. 1 Haiti, 0 Marrocos. O Brasil é primeiro colocado.
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3: E aí, beleza? Ligado no Futebol Globo, CBN. Daqui a pouco tem uma resenha legal no intervalo. A resenha do Chico Aiello, a Tatá, o Renan e o Duda Éboli no Futebol Globo CBN. A bola volta para a defesa brasileira, vai lá Magalhães de cabeça, ele devolve no interior da grande área ao goleiro Alisson, que toca na bola pela primeira vez, o goleiro brasileiro, já com 16 minutos desse primeiro tempo. Devolve a bola na frente da grande área, adianta para Marquinhos, vira o jogo de novo para Gabriel Magalhães. É o Brasil que se organiza ainda pela defesa. Magalhães volta a bola para Marquinhos, ainda pela parte central da intermediária brasileira, vai retornar a bola para Magalhães. Magalhães vai lá, retoma a bola, ainda com ela dominada, Gabriel Magalhães devolve a bola para Marquinhos. É o Brasil procurando ali uma brecha, procurando um buraco para atacar de novo a Escócia no campo dela. Ela volta na intermediária, recupera agora, vai Danilo, dá no meio para Casemiro, volta a bola para Magalhães, ainda no campo do Brasil. Brasil ainda trocando passes no seu campo de defesa, vai ainda pela direita, busca a jogada de novo, recupera o Danilo. Danilo vira o jogo para Magalhães. Agora sim, o Brasil cruza a linha, que divide o campo, chega a bola na ponta para Douglas. Douglas devolve, dá para Paquetá, volta de novo para Douglas na defesa, a Gabriel Magalhães. O Brasil agora sai da esquerda, vai pela direita, na ponta direita com Matheus Cunha. Matheus Cunha avança de novo pela intermediária. Matheus Cunha ainda com a bola dominada, tenta a jogada pela direita, volta para Marquinhos. Marquinhos vira o jogo na esquerda, passa novamente para Gabriel Magalhães, mais atrás ainda para Marquinhos. A Escócia volta toda para o seu campo de defesa. A seleção brasileira tem um pouquinho de dificuldades agora nessa jogada. Mesmo assim, chega para Magalhães, volta a bola para Paquetá. Paquetá já na intermediária escocesa, devolve a bola, acha o buraco e manda a bola na frente. Tenta Matheus Cunha fora da área, dividiu com dois e ganhou as duas. Bota pela direita para Danilo, vai dar uma balançada na grande área, preparou, cruzou. A bola passa por todo mundo, passa pelo Vini, vem na esquerda para Douglas Santos, devolve para o Vini, ele procura entrar na grande área, entrou na área, defesa corta e o Brasil ganha o novo escanteio numa boa arrancada do ataque brasileiro. Renan
10: conseguiu o escanteio através do último toque do Patterson pelo lado esquerdo, é a chance do Brasil em busca do segundo.
3: Novamente o Brasil tem um novo escanteio pelo lado esquerdo, a bola vai lá para a grande área, vai lá para o bolinho e escanteio, tem alerta de gol. Galera brasileira, toma posição Bruno Guimarães para fazer a cobrança. Aquele pega no interior da grande área e o Rayan tá lá na pequena área para tentar o primeiro gol dele numa Copa do Mundo. O escanteio pelo lado esquerdo, partiu para a bola, Bruno levantou, botou na área, a defesa corta, a bola sai da grande área, volta para Paquetá. Paquetá bota lá de novo no fogo, tenta a jogada com Magalhães, é desarmado, a defesa corta e a bola volta novamente na intermediária, a tentativa pelo meio campo, pelo lado esquerdo, pelo time da Escócia, a bola é recuperada, vai lá o Domac, ele é desarmado, garoto de 20 anos, perde a bola para Danilo, que passa errado, recupera de novo a Escócia na intermediária. Já chegamos a 19 minutos do primeiro tempo, o Brasil briga pela posse da bola, retoma novamente Matheus Cunha, bota pela direita, a bola na intermediária com Vini, combinou com Rayan, com Vini, entrou na área, chuta à direita do goleiro Gan. Olha que collab legal entre o Vini e o Rayan. Renan,
10: tô com o ajustando o bom de bola. Rayan de novo recupera uma bola na intermediária. Serve o Vinícius Júnior lá do lado direito. Ele tenta um três dedos para surpreender o goleiro Gan. E a bola vai à direita da meta escocesa. 1-0 Brasil.
6: Eu acho que nessa faltou o Rayan abrir um pouquinho mais para o meio da área. Então ele deixou o Vini sem opção. O Vini olhou, falou, o Rayan tá preso. E ele arriscou o chute direto. O Brasil está conseguindo construir jogadas também com espaço. Está conseguindo ampliar um pouco mais o campo. A Escócia está fazendo o dever de casa direitinho, né? A Escócia não faz marcação alta, não se arrisca lá na frente justamente para não tomar nas costas. Continua fazendo a marcação dentro do seu próprio campo, mesmo perdendo por 1-0.
3: Marque o tempo! Faltando 25 para acabar, para terminar o primeiro tempo em Miami. E o placar, olha ele aí.
8: Brasil.
3: O Vini Júnior. 0.
9: Central. Em Atlanta segue 1 Haiti, 0 Marrocos. O Brasil é primeiro do grupo.
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3: Olho na telinha e áudio do Futebol Globo CBN. 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Olha aí, foi Renan.
10: Não tem essa de mistério não, no outro jogo, tá, bom de bola? Porque os telões no estádio apontaram o placar de 1-0 e o gol também foi apresentado nos quatro gigantescos telões.
3: Volta o Brasil, com Vini, bota a bola na ponta direita, busca agora com o Rayan, preparou, entrou na área, devolveu, virou, ele tenta bater os Cunha, a defesa faz o corte e a bola vai outra vez pela linha lateral pro Brasil cobrar pela ponta direita, lateral cobrado pela ponta pelo Rayan, devolve na intermediária para Bruno Guimarães, ele vira o jogo no meio para Gabriel Magalhães, cruza a linha, aquele vídeo campo, dá para paquetar agora para Vini, fora da área, ainda Vini levantou a bola, bate na defesa da Escócia e volta limpa para o goleiro Gan no interior da grande área. Agora já são 21, daqui a pouco vamos ter aí a pausa para hidratação e é a hora em que o Ancelotti vai arrumar as coisas, dá aquele aperto ali no parafuso do Rayan, falta só dar uma apertadinha, a defesa perde mais uma bola, vai Vini na área, dominou, juntou, bingo! Replay do primeiro gol, uma falha na saída da defesa, Vini tava lá, apertou, ganhou e botou a bola no fundo da rede. E bola no fundo da rede, tem aquele barulhinho bom, Vini, meteu essa, hein, Vini, meteu mais essa, Vini, e ele foi lá e deu recado pro goleiro, tem que respeitar. E agora tá lá
8: Brasil
3: 2 do Vini,
13: Escócia
3: 0. Aperte o play e dê o replay, Renan Moura.
10: O zagueirão Henry deu mole, ficou com ela achando que estava sozinho nesse campo. Aí apareceu o Vinícius Júnior, deu de ladrão, pegou o pirulito dele. E aí, meu amigo, foi na saída do goleirão Gan para colocar entre as pernas e colocar o Brasil com 2 gols no placar e ficar com a classificação encaminhada na primeira posição, 2-0 Brasil, gol sendo checado.
3: Bom, então vamos aguardar, Duda, alguma irregularidade?
6: Só se foi lá no início da jogada, a roubada do Vini me parece totalmente na bola. Ele vai pra cima do... tem um toque, né? Tem um trança ali, ele tenta a bola, não acerta a bola e acaba calçando o jogador escocês. É muito tênue, né? Aquele limite ali, porque ele também está buscando o espaço. Mas se o VAR entendeu que ele derrubou o jogador escocês, eu acho que ele vai acompanhar o relato do VAR.
3: Pois é, e vamos aguardar, porque fica aí a dúvida se é ou não é intencional ou não intencional. O juiz da partida foi lá e agora vai explicar.
12: Cancelou o final decisão.
10: Cancelado.
3: Cancelado então o gol do Vini, marcado aos 21, por falta, o árbitro foi lá no VAR, então temos aí o placar apenas de 1-0, e o Vini segue então agora com três gols como artilheiro do Brasil. Ele ia, olha, pegar lá o Haaland e o Mbappé, mas fica para daqui a pouco, hein, Vini? Daqui a pouco tem mais, Vini! Marque o tempo! 25, faltando 20 para acabar, para terminar no primeiro tempo em Miami. É a terceira rodada, é jogo decisivo para o Brasil. E o placar, olha ele aí.
8: Brasil.
3: Vini.
8: Escócia.
3: 0.
8: Central.
9: 25 em Atlanta, 1 Haiti, 0 Marrocos. O Brasil é primeiro colocado.
3: E aí, beleza? Ligado no Futebol Globo, CBN. Bom, ficou então para mim, o Duda vai comentar agora. Se foi no limite da tentativa do Vini e se ele teve a intenção. Mas isso é papo pra você, porque agora eu vou beber água, Duda.
6: Vai beber água. É no limite mesmo, né? É aquela interpretação, porque a minha interpretação é que o Vini tá ali, ele chega primeiro no espaço. Ele tá na passada, chega primeiro, o Rendry vai tentar chutar e chuta o pé do Vini. Essa é a minha interpretação. Mas eu também não acho um absurdo, né, a interpretação de que o Vini, quando tenta chegar na bola, acaba evitando ali a passada do jogador escocês. Então, há um toque, há um contato, que é esse contato desequilibra o Rendry. Ele não cai à toa, ele cai em função desse contato com o Vinícius Júnior, mas ele foi lento pra caramba na jogada. O que a gente pode dizer é que o Brasil está bem no jogo, o Brasil está provocando o erro da Escócia. A Escócia já cometeu duas falhas individuais nessa saída de bola. Isso fruto de um time bem distribuído em campo. O Brasil está muito bem, encara um adversário que não abre mão da sua proposta mesmo perdendo. Fez direitinho lá o estudo sobre o Brasil, ou seja, o que os escoceses estão pensando? Não vamos adiantar a marcação. Se a gente adiantar demais essa marcação, a gente vai oferecer tudo o que eles querem, o espaço para jogar nas nossas costas. Então, a Escócia continua marcando dentro do seu campo de defesa, mesmo perdendo por 1-0. Mas o Brasil tem controle total do jogo e tentar tirar proveito dessa lerdeza aí de alguns jogadores. Você sabe que os torcedores escoceses, eles quase que acabaram com a cerveja em Boston e prometeram que iriam secar os bares em Miami. Eu estou achando que parte do time ajudou a secar os bares de Miami junto com a torcida, porque o pessoal tá lento pra caramba ali atrás, viu?
3: É verdade. E os escoceses, na alegria ou na tristeza, eles não querem nem saber. Além da cerveja, tem muito puro malte. Renan Moura.
12: Eu gosto, tá bom de bola.
3: Também.
12: Vinícius Júnior é o quinto jogador brasileiro a fazer gol nos três jogos da fase de grupos de uma mesma Copa do Mundo. Já tivemos Jairzinho em 70, Romário em 94, Ronaldo e Rivaldo em 2002 e agora o Vinícius Júnior em 2026.
3: Pois é, e é na audiência internacional na cidade do México, Fernanda, e em Saragoça, na Espanha, Juju e Vitor acompanhando o Futebol Globo CBN. Bom, no intervalo a galera vai poder dar cornetada hoje, talvez até cornetada do bem, né?
12: Sim, hoje até agora é cornetada do bem. 97.9988. É só mandar o WhatsApp, Edson.
3: E em Atlanta segue o Haiti ganhando por 1-0.
12: 28 minutos de bola rolando do primeiro tempo. 1 Haiti, 0 Marrocos.
3: É o Chico Aiello com a matemática da classificação. Haiti vai ganhando no Marrocos por 1-0. Brasil vai ganhando da Escócia por 1-0. Isso é muito bom, é bom demais nesse grupo C da Copa do Mundo. O lateral cobrado na ponta esquerda pelo time da Escócia. Na sequência, a bola volta para o jogador Robertson. Ele comete uma falta em cima do Ryan, mas a bola vai pela linha de fundo. O juiz deve marcar apenas o escanteio para o time escocês cobrar contra o Brasil. O escanteio vai ser cobrado no lado esquerdo. A bola vai lá para a área brasileira. Ferguson toma posição, vai botar lá no bolinho. Já passamos de 28 minutos do primeiro tempo. 1-0 vai ganhando do Brasil. O escanteio para a Escócia vai ser cobrado pelo jogador Ferguson. Vai partir para a bola pelo lado esquerdo. Ordenou o juiz, levantou, Marquinhos cortou. Completa pelo Brasil, Magalhães. Ele retira da grande área. Vem a bola pela ponta, retoma ainda Doa, que levantou, botou na área. O ataque fechou, a bola na pequena área brasileira. Entra, corta finalmente. Bruno Guimarães retira e coloca a bola outra vez pela linha lateral. A bola novamente vai ser cobrada pelo time, vai ser levantada pelo time da Escócia pela ponta direita. Já chegamos a 29 minutos do primeiro tempo. Brasil vai ganhando pelo placar de 1-0. Lateral já cobrado na intermediária. A bola volta no meio campo pelo time escocês com McLean. McLean devolve a bola pelo meio campo, passa novamente pela intermediária, vira o jogo pelo lado esquerdo, bota a bola na ponta para Robertson, ele novamente para McLean, na intermediária para Hendry. Hendry vira o jogo na ponta para Patterson, procura a jogada pela intermediária brasileira, devolve a bola novamente a Ferguson pela intermediária, mais atrás a Hendry. Hendry vira o jogo na esquerda para McKenna, ele de longe devolve ao goleiro Gunn na parte central da intermediária escocesa. O goleiro escocês de pé direito bota a bola para frente, vai lá, salta Danilo, coloca a bola de novo pela linha lateral para a Escócia cobrar. Marque o tempo! Meia hora, faltando 15 para acabar, para terminar o primeiro tempo em Miami. E o placar, olha ele aí.
8: Brasil.
3: O Vini.
13: Escócia.
3: 0.
9: Central. Meia hora de bola rolando em Atlanta. 1 Haiti, 0 Marrocos. O Brasil é primeiro no grupo C.
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3: 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Já passamos de 30 do primeiro tempo, 1-0, vai ganhando o Brasil, gol do Vini Júnior, 6, a bola vem na intermediária brasileira, ela é recuperada pela lateral direita, busca ainda o jogador McTominay, ele domina, volta a bola pelo lado esquerdo, levantou na ponta, tentativa na esquerda, vai Robertson, levanta, a bola bate na defesa brasileira, vai pela linha de fundo, escanteio novamente vai ser cobrado pelo time escocês contra o Brasil, no corte do Danilo, que coloca a bola de novo pela linha de fundo, é escanteio para a Escócia cobrar. Já são 31, faltando 14 para acabar, para terminar o primeiro tempo. Daqui a pouco vem aí a resenha do Chico no intervalo, o Chico Aiello, a Tatá e o Renan Moura no Futebol Globo CBN. O escanteio vai ser cobrado na ponta pro time escocês, toma posição Ferguson, o camisa número 19, vai botar lá no bolinho. É um bom momento pro time da Escócia, vai partir pra bola, o juiz da partida já autorizou, vai levantar na grande área, levantou, botou na área, o ataque fechou, a defesa corta a bola, cortada novamente pelo Bruno Guimarães, ele retira da grande área, volta pela ponta direita, retoma ainda o jogador McGinn, ele domina, prepara, levanta, põe na área, vira pela direita, busca a jogada pela ponta, vai Patterson desarmado, vai lá Paquetá, retoma novamente pela defesa do Brasil, dá uma paradinha, faz a proteção, encontrou uma solução ali de calcanhar, é desarmado, vem a bola de longe, bate na defesa brasileira de novo, que cede mais um escanteio. Thalita.
1: É uma bola ali que Paquetá até consegue sair no primeiro momento, mas acaba dando passe errado e o Danilo conseguiu o toque por último. O Brasil tem que ficar atento porque a Escócia marcou 13 gols nas eliminatórias e 8 na partida bola aérea.
3: 33, novo escanteio para a Escócia cobrar. A bola vai ser levantada pelo Ferguson, jogador da camisa número 19. Vai botá-la no bolinho, toma posição. Já está autorizado pelo árbitro mexicano Ramos, César Ramos. Ele toma posição para fazer a cobrança. Lá vai Ferguson, vai levantar a bola na grande área. Sinaliza lá para a grande área. É um momento de perigo para o Brasil. A bola é levantada, vai lá na área, salta, corta Marquinhos. Ela volta pela direita. Eita, retoma ainda o jogador Doa aqui, mas a partida está paralisada. Thalita.
1: Falta de ataque, não. Levantamento que veio da esquerda para a direita na cobrança de escanteio. Teve uma falta em cima do Bruno Guimarães.
3: 33, faltando 12 para acabar, para terminar. E o Brasil, depois do gol anulado do Vini, Brasil parou de atacar, hein, Duda?
6: É, depois da tal parada para hidratação, né? O Brasil deu uma reduzida no ritmo e a Escócia está com um pouquinho mais de posse de bola e joga muito em função de conseguir escanteios, né?
3: Pois é, vai ver que a Escócia voltou animadinha, tomou uma água e tá animada, hein, Escócia? A bola na direita, dominada pelo Doak, ele tenta a jogada pela ponta direita, levanta na grande área, corta Magalhães pelo Brasil, Casimiro completa, vem a bola de novo pela intermediária, recuperada na esquerda, tentativa do Paquetá, a bola saiu, vai outra vez pela linha lateral para a seleção cobrar novamente no seu campo de defesa, e o Mister... levanta, ele ficou sentado lá o tempo todo até agora, finalmente levanta, vai lá para a área técnica, o treinador da seleção brasileira, são 34 minutos do primeiro tempo, 1-0, vai ganhando o Brasil, gol marcado pelo Vini, o Vini teve aí do gol anulado aos 21, por uma falta cometida no jogador Hendry, na retomada da bola, então 1-0 vai ganhando o Brasil, tem a posse da bola pela direita, a bola passada na intermediária pelo Bruno, Bruno volta pela Danilo, Danilo pela direita, volta pela intermediária, dá para Marquinhos, vira o jogo na esquerda para Gabriel Magalhães, novamente para Marquinhos, Marquinhos domina, vai o capitão brasileiro, desloca a bola pela direita para Danilo, o lateral com a bola dominada, adianta para Bruno Guimarães, passa pela direita para Rayan, Rayan disparou, entrou na área, caiu, mergulhou, a defesa cortou e o Brasil ganha o novo escanteio, o será tiro de meta, hein, Renan?
12: O árbitro da partida deu tiro de meta, é uma vergonha esse árbitro.
6: Ele tá louco, não é possível isso, escanteio claríssimo.
3: O tiro de meta já cobrado, a bola volta pela direita, tenta ainda o jogador Doak, o camisa número 17, o passa do Rayan, o Bournemouth, ele retoma a bola vai pela linha lateral, outra vez lateral, vai ser cobrado pelo time escocês. E a gente vê agora aqui o lance, o árbitro da partida, César Ramos, do México, ele totalmente confuso, ele não deu o escanteio para a seleção brasileira, mas o Brasil vai fazer tudo de novo com Paquetá. Paquetá retoma a bola pela intermediária brasileira, devolve rápido para Casemiro, solta o pé, bota pela direita para o Danilo, mas a bola vai pela linha lateral para a Escócia cobrar. Marque o tempo! 36, faltando 9 para acabar, para terminar o primeiro tempo em Miami. E o placar, olha ele aí.
8: Brasil.
3: Ouvire.
8: Escócia.
3: 0.
9: Central. Em Atlanta, 1 Haiti, 0 Marrocos.
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3: Olha na telinha e o áudio, deixa com a gente. É o áudio do Futebol Globo CBN. O Brasil se organiza, vai paquetar, devolve a bola na ponta. Douglas Santos fora da grande área, passa a bola pelo meio campo, vira para Vini. Ainda Vini tenta a jogada individual, prefere ali a parceria com Paquetá. Paquetá no meio, volta a bola, dá para Bruno. Bruno Guimarães, outra vez a Magalhães. Gabriel Magalhães no meio campo para Marquinhos. É o Brasil que avança todo para o campo de ataque. A bola pela direita com Danilo. Danilo na intermediária para Gabriel Magalhães. O camisa 3 do Brasil avança, toca a bola na esquerda para Paquetá. Devolve para o Vini no bico da grande área pela esquerda. Entrou na área, dá uma paradinha, vai na linha de fundo. Ele é desarmado pela defesa, pela direita, pelo Patterson, faz o corte, volta a bola para Hendry, novamente a Patterson pela lateral direita, passa a bola outra vez na intermediária para Doak, mais atrás ao goleiro, retoma ainda Gunn no interior da grande área, ele sai jogando na esquerda com Robertson, domina ainda o jogador da Escócia, trabalha a bola, volta pelo meio campo, tentava McTominay, ele é desarmado pelo Brasil, retoma a bola, Bruno Guimarães fora da área, passa pela direita, adianta para Rayan, vai bater, chutou à direita pela linha de fundo. Tá chegando o garoto Rayan. Renan!
12: Que personalidade do Rayan, hein? Rouba a bola, arma o ataque e finaliza. Com a perna canhota, uma chapada, tentando encontrar o ângulo direito da Escócia, mas não consegue. 1-0 Brasil.
3: Falta só um ajuste no Rayan, hein, Dudão?
6: Porque ele tá se oferecendo muito bem, né? Pra essa jogada em velocidade, ele tá se colocando fisicamente à frente dos seus marcadores, falta só ajustar esse detalhe, a calibragem.
3: 38 minutos, soltando 7 para acabar, para terminar o primeiro tempo em Miami. Brasil vai ganhando no estádio Hard Rock ataque. Onde mais poderia ser um estádio com esse nome? Em Miami, minha gente. A bola volta pela direita. A tentativa pela ponta doa que domina. Tenta a jogada, é desarmado. Vai lá, retoma. Novamente pela esquerda, pelo Brasil, Douglas Santos. Ela chega novamente na intermediária brasileira, mas é retomada pelo Ferguson. Ele domina pelo time da Escócia. Passa a bola mais uma vez na intermediária para McLean. McLean na ponta para Robertson. Ele domina, volta a bola, devolve. McLean chuta, levanta. A bola longa demais, vai saindo pela linha de fundo. É tiro de meta outra vez para a seleção brasileira.
9: Gol de Marrocos.
3: Diga lá, Chico Aiello.
9: Em Atlanta, empata Marrocos. Hakimi, um para Marrocos, um para o Haiti. Não muda nada. O Brasil ainda é o primeiro do grupo.
3: Olha aí o Chico Aiello nessa ponte. Miami, Atlanta, calculadora do Chico afiada, minha gente. Acompanhando aí o jogo. Um para Marrocos, um para o Haiti. Jogo que interessa a seleção brasileira. Mas o importante em Miami é o Brasil ganhar. Ganhando, fica em primeiro. Não se discute. E continua então a seleção brasileira. Partindo então a partir daí para a segunda fase da Copa do Mundo, para a fase de 16 avos de final. Volta o Brasil pela direita, a bola com Rayan. Rayan devolve na intermediária brasileira para Marquinhos. Marquinhos retoma, vai reiniciar a jogada brasileira agora com Paquetá. Paquetá já no campo de ataque, vira o jogo pelo meio campo para Casemiro. Casemiro vai soltar a bola pela direita, adianta na intermediária para Danilo. Volta pelo meio campo, passa mais atrás a Marquinhos. Marquinhos novamente a Paquetá pela meia esquerda. É o Brasil que se organiza, vai Paquetá, levanta, põe na área, faz a tentativa com Rayan. A defesa corta com Robertson, ele devolve ao goleiro Gano, interior da grande área. Marque o tempo! 20 mais 20, 40 do primeiro tempo, faltando 5 para acabar, para terminar o primeiro tempo em Miami. E o placar, olha ele aí:
8: Brasil
3: 1, Vini Júnior 0,
9: Central. Em Atlanta, 1, Marrocos 1, Haiti. O Brasil é o primeiro do grupo.
3: E aí, beleza? Ligado no Futebol Globo CBN. Ainda hoje teremos os jogos México e República Tcheca às 22 horas e a mesma hora também África do Sul e Coreia do Sul. E amanhã, uma programação intensa. Amanhã, Equador, Alemanha, Curaçao e Costa do Marfim, Turquia, Estados Unidos, Paraguai e Austrália. A programação de amanhã na Copa do Mundo. Já são 41, o Brasil ganha por 1-0 e vai à luta. Procura mais um gol ainda no primeiro tempo. A bola recuada pelo Rayan, pela defesa para Marquinhos. Inicia a jogada na esquerda com Gabriel Magalhães. Ele aproveita o embalo, cruza a linha, volta a bola na esquerda para Douglas Santos, novamente para Magalhães. Magalhães na intermediária, volta no campo brasileiro com Casemiro. Casemiro mais à frente agora para Magalhães, adianta no meio para Paquetá. Paquetá volta a bola na esquerda, a Matheus Cunha fora da grande área, na meia lua, colocou à esquerda do goleiro Gan. Assustou, Renan.
9: É assustar para lá, assustar para cá, mas acertar a direção correta da baliza, por enquanto só o Vinícius Júnior. 1-0 Brasil.
3: 42, faltando 3 para acabar, para terminar o primeiro tempo. 1 para o Brasil, gol do Vini Júnior aos 6 minutos, 0 para a Escócia. É o marcador que dá ao Brasil a condição de primeiro colocado no grupo C da Copa do Mundo. E o Brasil está querendo mais. A bola com Paquetá, dá para o Vini. Vini tentou fazer a paredinha, desarmado. A defesa corta pela Escócia pela direita. O Brasil retoma de novo com Douglas Santos, devolve a intermediária brasileira, passa a bola para Magalhães, adianta para Casemiro, volta para o Marquinhos, triangula novamente com Magalhães. Gabriel Magalhães dá uma paradinha, bota a chuteira em cima da bola, acalma ali a defesa brasileira, volta pela direita para Marquinhos, na ponta para Danilo, novamente a Marquinhos. Marquinhos pela parte central da intermediária, ainda com a bola dominada pelo Brasil, volta para Magalhães. Gabriel Magalhães cruza a linha, entra no campo escocês, devolve a bola na ponta
9: do Brasil.
3: Diga lá, Chico Aiello.
9: Em Atlanta, 43 do primeiro tempo, Haiti faz o segundo gol, 2 Haiti, 1 Marrocos.
3: Olha que loucura em Atlanta, minha gente. O Haiti ganha do Marrocos pelo placar de 2-1. Isso aqui tá muito bom. Isso aqui tá bom demais, São João.
14: isso aqui tá bom demais. Olha que na hora de entrar, mas quem tá dentro não sai. Pois é,
3: o do Brasil com o Paquetá. Paquetá outra vez na intermediária, devolve a bola para Casemiro. Casemiro faz uma nova tentativa pelo meio campo, solta pela direita, adianta a bola para Rayan. Lá vem Rayan, Rayan tentou no meio, a bola volta pela direita, tenta ainda, vai Danilo, corre, ainda Matheus Cunha desarmado, a defesa corta com Maquena, bota de novo pela linha lateral para o Brasil cobrar. Já vamos chegar a 44 minutos do primeiro tempo, lateral cobrado pela defesa brasileira, na direita Danilo devolve para Marquinhos, volta na intermediária para Gabriel Magalhães, Magalhães outra vez no meio para o Marquinhos, Marquinhos no grande círculo com a bola dominada, passa pela direita para Danilo, o jogador do Flamengo dá uma paradinha, passa novamente a Marquinhos, Marquinhos na esquerda para Magalhães, Gabriel Magalhães evolui na intermediária escocesa, volta a bola para o Casemiro, outra vez na direita para o Danilo, Danilo mais atrás a Marquinhos, é o Brasil que imprensa, é o Brasil que dá um amasso agora no time da Escócia, na intermediária do time britânico, vem a bola levantada na grande área pela direita, tentativa feita pelo Matheus Cunha, não pega, volta na direita para Rayan, na ponta o Vini, devolveu na área, fica a bola presa, defesa corta, vai pela linha de fundo, e o Vini aproveitou a jogada até a última linha, Renan Moura.
12: Jogadaça da seleção brasileira na linha de fundo pelo lado direito, o Ferguson foi quem salvou a Escócia em cima da linha, escanteio pelo lado direito, vem o Brasil em busca do segundo.
3: Quase 45, o Brasil tem novo escanteio pela direita, a bola vai lá para a grande área, Bruno Guimarães, e escanteio tem alerta de gol, faz a cobrança, devolve na defesa para Paquetá, levantou nas mãos o goleiro Gan, pegando pelo time da Escócia, aos 45, esgotado o tempo, vamos agora aos acréscimos desse primeiro tempo, 45, 1 a 0, vai ganhando o Brasil, gol do Vini, aos 6, Brasil 1, Brasil é líder do grupo. No outro jogo, o Haiti vai ganhando do Marrocos por 2 a 1 em Atlanta. A bola pela intermediária escocesa vem, recupera pelo meio campo Ferguson. Ele tenta jogar outra vez pela intermediária, passa a bola pelo meio campo. Ela vem pela defesa, retoma ainda
12: mais. Gol de Marrocos!
3: Opa, diga lá, Chico Aiello.
12: Em Atlanta, 45 do primeiro tempo, empata o Marrocos 2 a 2. Não muda nada, Brasil primeiro ainda.
3: 46, 46, a bola volta mais uma vez pela intermediária, a bola recuperada, vamos até 51, o árbitro aplica mais 6 minutos de tempo extra nesse primeiro tempo, a bola vem pela defesa escocesa, na esquerda com Robertson, ele domina pelo seu campo de defesa, volta a bola na intermediária para Maquena, cruza a linha que divide o campo, adianta pela direita para McGinn, ainda McGinn domina, para a bola, tenta ainda, McGinn fora da grande área, devolveu, botou na frente para Shanklin, volta pela esquerda, tenta ainda para Ferguson, Robson entrou na grande área, Robson tentou ainda, devolveu, vai lá, o Doa que é desarmado, a defesa corta e a bola volta finalmente pela direita para Danilo, Danilo alivia a pressão, passa a bola pelo meio campo, mas os escoceses vão à luta de novo, a bola bateu ali na mão do Casemiro, o juiz fingiu que não viu e deixa o jogo seguir pelo Brasil, o Brasil domina de novo com Douglas Santos na intermediária, volta a bola para Casemiro, Casemiro de novo pelo meio campo, 1 a 0 vai ganhando o Brasil, placares agregados, no outro jogo 2 a 2 Marrocos e Haiti em Atlanta, a bola pela intermediária brasileira, ela é retomada pelo Marquinhos, Marquinhos vira o jogo na ponta para Vini, quem tá o Vini, mais um golzinho ainda no primeiro tempo, quem sabe Vini, Vini adianta, vai pro chão e a falta tá marcada, cometida pelo Patterson, o camisa número 22 da Escócia, na intermediária do time do Reino Unido. Uma nova falta na intermediária e o Vini agarrado pela camisa, hein, Renan Moura?
12: Parte boa que a camisa da seleção brasileira é resistente, porque algumas estão se rasgando facilmente.
3: Falta cobrada, a bola vem no meio campo para Bruno Guimarães, devolve, vira o jogo para Casemiro, agora para Paquetá, outra vez para Casemiro, vira o jogo no lado esquerdo para Magalhães, ele evolui pela intermediária da Escócia, devolve a bola para Casemiro, passa pela direita para Marquinhos, o Brasil dá um amasso agora, empurrando a Escócia para o campo dele, a bola vem pela direita para Rayan, Rayan devolve, na intermediária vira, entra na grande área, desarmado, mergulhou, vai para o chão, a bola volta para o Danilo, Danilo vira de novo pela direita, tentativa, Magalhães levantou, Vini!

0: a bola vindo. E ele foi lá e deu recado pro goleiro: tem que respeitar. E agora tá lá:
1: Brasil
0: 2,
2: Escócia
0: 0. De cabeça, e que cabeçaço, Renan Moura!
3: É na garra, é na luta que o Brasil chega ao segundo gol. Vale carrinho do Rayan, vale trombada do Matheus Cunha, vale também a raça do Danilo. E o cruzamento perfeito do Bruno Guimarães no segundo pau, nas costas do Patterson. Vinícius Júnior de cabeça, bola no fundo da rede. Aplausos de Neymar no banco. 2 a 0 para ele, Vinícius Júnior, para o Brasil.
0: Vinícius Júnior faz dancinha e vai para a Argentina, Chico Aello.
4: É o quarto dele na Copa do Mundo, 6 tem o Brasil, Edson.
0: E que alívio, que coisa boa, hoje vemos enfim a seleção destravada, Duda.
5: E nós também temos o nosso protagonista, né? Porque Portugal tem, a Argentina tem, a Noruega tem, e o Vinícius Júnior está assumindo esse papel nessa Copa do Mundo para o Brasil. E mais um gol que nasce de uma roubada de bola. Queria destacar a participação decisiva do Matheus Cunha e o cruzamento fantástico do Bruno Guimarães.
0: 50-50, faltando mais um minutinho. Entramos no último minuto do primeiro tempo em Miami. É o grupo C que vai se definindo com a vitória parcial do Brasil por 2-0, dois gols do Vini. E empate por 2-2 entre Marrocos e Haiti. Uma nova falta contra o Brasil. Já cobra Robertson, bota na grande área. A bola sobra pela direita, voltou, tentou. Doa que chuta, a defesa corta, a bola sai da grande área e vai de novo pela linha lateral para a Escócia cobrar. Lateral cobrado, toma posição pela direita Hendry para fazer a cobrança, vai levantar a bola na grande área. Agora sim levanta, põe perto da área, corta Casemiro. Casemiro adianta, dá para Matheus Cunha, tenta Vini. A defesa corta, a bola vai de novo pela linha lateral. Já cobra o Brasil, não chegou a sair não. Ela volta na intermediária, Matheus Cunha dá para Vini de calcanhar, a Paquetá, levanta agora para Rayan, tá faltando o seu, pode ser agora, entrou na área, chuta, bate no goleiro e vai pela linha de fundo. Era o gol do Rayan que a galera brasileira espera. Renan!
3: Cara a cara com o goleiro, não pode desperdiçar, fez tudo certinho, dominou na ponta da chuteira, aí de frente para o Gan, ele consegue salvar com a mão esquerda, escanteio pro Brasil.
0: Escanteio pela direita, Paquetá. Paquetá vai fazer a cobrança, Brasil procurando o terceiro gol no primeiro tempo ainda, escanteio, tem alerta de gol, partiu Paquetá, levantou, botou na área, Danilo subiu, não pegou, saiu da grande área, volta a bola, chuta Douglas Santos, a bola explodiu na defesa e o Brasil ganha o novo escanteio pelo lado esquerdo. Quando o juiz apita e termina o primeiro tempo em Miami.
1: Brasil
0: 2 do Vini.
2: Escócia
0: 0.
2: Edson Mauro.
0: E agora vem aí
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3: na Globo, na CBN, 7h53 no horário de Brasília, e tá dando Brasil e Miami, hein? E 2 para o Brasil, 0 para a equipe da Escócia. A seleção brasileira chegando a 7 pontos, intervalo de jogo em Atlanta. Marrocos 2 também para a equipe do Haiti. Brasil primeiro com 7, Marrocos segundo colocado com 5 pontos. Já tem Carlos Eduardo Éboli e todo o segundo tempo na voz do Edson Mauro, de 2 Brasil, 0 Escócia, no Futebol Globo CBN.
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0: 7h54 no horário de Brasília. Intervalo de jogo em Miami tá dando Brasil, eu confirmo. Intervalo de jogo também em Atlanta, 2 Marrocos, 2 Haiti. Nesse exato momento, o Brasil primeiro colocado com 7 pontos, Marrocos segundo colocado com 5. Brasil sendo primeiro, joga segunda-feira, 2 da tarde em Houston. Com o segundo colocado do grupo F, pode ser Japão, pode ser Holanda, pode ser até mesmo a Suécia. Carlos Eduardo Éboli, qual é o seu destaque? O resumo do primeiro tempo, que já você conta tudinho, Éboli.
1: Um Brasil que anima, um ótimo primeiro tempo, jogo totalmente controlado, mostrando muita variação de jogada. 2-0 foi pouco.
0: Já, o Éboli vai contar e mandar, e você vai ouvir no Futebol Globo CBN.
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0: 7h57 no horário de Brasília, hora de opinião nessa central da bola. O que foi o primeiro tempo de 2 Brasil, 2 gols do Vini, 0 para a equipe da Escócia. O jogo na voz dele, ele conta e manda no nosso timaço.
6: Eu gosto disso.
7: Carlos Eduardo Éboli.
1: Olha aqui, Chico, quando tem que criticar, a gente critica. Quando tem que elogiar, a gente elogia. Seleção brasileira nesse primeiro tempo só merece elogios. Foi um jogo totalmente controlado pela seleção brasileira, tirando proveito das falhas da Escócia, da dificuldade que a Escócia tem de construir jogo por baixo. A seleção escocesa é uma seleção que busca o contato, busca o jogo para ganhar escanteios ou faltas nas proximidades da área para lançar essa bola na área. É o único momento que gera preocupação na seleção brasileira. É quando tem escanteio. Houve ali até uma sequência de escanteios para a Escócia, logo depois da parada para a hidratação, mas o Brasil até nisso se saiu muito bem na parte defensiva. Se pessoal assim, tem que ter um ajustezinho nesse jogo construído da seleção brasileira, é um Paquetá mais presente tecnicamente. O Paquetá, e o Ancelotti observou isso muito bem quando convocou o Paquetá, falou: o Paquetá é um cara que me ajuda a dar controle ao jogo, sem dúvida alguma, né? Na posse de bola controlada, o Paquetá, ele é importante. A bola sempre está passando pelos pés do Paquetá. Mas o que faltou ao Paquetá nesse primeiro tempo é a assistência, é o lançamento, o toque mais decisivo, aquele que quebra a marcação, uma marcação sempre bem posicionada da Escócia. A Escócia, em momento algum, abandonou essa proposta de preencher meio de campo e faz uma recomposição rápida, concentra vários jogadores à frente da área, e isso obriga muito o Brasil, inclusive, e durante boa parte do primeiro tempo, o Brasil encontrou a alternativa principal, foi um chute de fora da área. Poucas as vezes o Brasil conseguiu entrar na área, né? Nas vezes que conseguiu foi na marcação alta, numa roubada de bola, né? O Vinícius Júnior, no primeiro gol dele, roubada de bola do Rayan, em cima do McKinney, uma lambança, tava sozinho, mas o Rayan foi lá, fez a pressão, como tem que fazer, rouba a bola, só pro Vinícius Júnior, ele corta o goleiro e faz 1-0. E depois do segundo gol do Vinícius Júnior, pra mim mal no lado, em que o Vinícius Júnior faz a pressão em cima do Hendry, pra mim ganha o espaço na frente com a passada natural, o Hendry chuta a perna do Vinícius Júnior, cai no chão, perde a bola e o Vinícius faz o gol. O VAR entendeu que houve falta, o árbitro acompanhou a visão do VAR e anulou o gol aos 21 minutos. Então era um Brasil que conseguia explorar esses erros na saída de bola individual da seleção escocesa, dava amplitude ao campo com uma boa presença dos seus laterais. Douglas Santos sai, abre mais o jogo, o que dá inclusive uma diagonal por dentro para o Vinícius Júnior entrar entre os zagueiros. Há uma troca de posição bem interessante entre Vinícius Júnior, Matheus Cunha e o próprio Rayan. O Danilo faz uma ótima partida também, ele dá todo o suporte, dá uma segurança para soltar o Rayan. E o Rayan mostrando muita personalidade. Quando não tem um espaço, ele busca construir esse espaço. E muito na parte física também. Não está perdendo fisicamente para os seus defensores, não. Rayan está construindo, está aparecendo, está dando mobilidade. A gente falava sobre isso antes da transmissão. A capacidade que o Rayan tem de ter uma movimentação que procure mais o entrelinhas, que procure mais o entre zagueiros. E ele, inclusive, teve, né, o último lance do jogo foi ele buscando esse espaço entre os zagueiros numa jogada em velocidade, em progressão da seleção brasileira, na melhor jogada coletiva. E nessa melhor jogada coletiva, quem é que apareceu com assistência? Foi o Paquetá. Né? Então foi um último bom sinal do Paquetá. Eu acho que cabe só esse papo com o Paquetá. Mas ele deu assistência e o Rayan quase faz um golaço. O goleirão fez uma ótima defesa. Mas antes desse, que poderia ter sido o terceiro gol, saiu o segundo gol do Vinícius Júnior. Mais uma roubada de bola, participação do Matheus Cunha. O Brasil está muito atento a essa saída de bola da Escócia. Eles foram um ataque da seleção brasileira. Houve o corte da zaga escocesa, que tentou sair para o jogo. E num carrinho, o Matheus Cunha roubou a bola, ajeitando para o cruzamento do Bruno Guimarães. Cruzamento preciso, no segundo pau, nas costas do zagueiro. O Vinícius Júnior chegou de cabeça e fez 2-0. É o nosso protagonista até agora nessa Copa do Mundo. Está sendo decisivo, está fazendo jogadas de área, está fazendo jogadas individuais, está aparecendo em pontos importantes do campo, buscando ali sair da marcação, e é o nosso grande protagonista. Mas o Brasil sobrou nesse primeiro tempo, foi muito superior à Escócia, criou outras alternativas também, sempre quando encaixa a velocidade, a passagem em velocidade com o Rayan pela direita, cria situações interessantes, uma delas inclusive quase que o Matheus Cunha fez o gol ali dentro da pequena área. Então o Brasil que busca alternativas sem abandonar o controle do jogo, não proporciona o jogo aberto, não dá margem para qualquer tipo de surpresa por parte da Escócia. Repito, 2-0 foi pouco. Grande primeiro tempo da seleção brasileira.
0: Esse é Carlos Eduardo Éboli, comentarista do Futebol Globo CBN, e opinião do Éboli para esse primeiro tempo de 2 Brasil, 2 gols do Vini, 0 para a Escócia. Estou esperando agora a sua opinião, hein? Curtiu esse primeiro tempo? Manda mensagem pra gente. 97.9988. 97.9988. Eu quero te ouvir no Futebol Globo CBN.

0: vai tomar.
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0: 6 no horário de Brasília, intervalo de jogo em Miami. E tá dando Brasil, hein? Brasil 2-0 pra Escócia. Brasil. E a galera participa, manda mensagem pra gente. Curtiu esse primeiro tempo da seleção brasileira? 97.9988. Fala aí, galera.
1: Carlos Vaga, flamenguista. Ainda cabe mais gol, hein? Agora não pode fazer que nem outro jogo.
0: Sim.
1: Tem que partir pra cima pra liquidar logo.
0: Verdade,
1: hein?
0: Verdade.
1: Flamenguista do Rio.
0: É isso, pra matar o jogo, é pra matar o jogo. O primeiro gol do Brasil foi do Vini e o Edson Mauro contou assim, ó.
2: Paterson domina, volta a bola na defesa para Hendry, mais atrás, ao goleiro Gano, interior da grande área. Ele vira o jogo de novo no interior da grande área, perde a bola, vai Vini na grande área, o gol tá livre, ele chutou, bingo! Saída de bola da Escócia na grande área. Vini, esperto, esperto. Ele foi lá, pegou a bola com direito a driblinho no goleiro Gan e bota a bola no fundo da rede. Faz dancinha a seleção. É festa, é samba, é dança, é futebol brasileiro. E tem bola no fundo da rede. E bola no fundo da rede tem aquele barulhinho bom. Aquele barulhinho bom, Vini. Meteu essa em Vini. E ele foi lá e deu recado pro goleiro.
0: Vini fez o primeiro e fez o segundo gol da seleção brasileira. O Brasil tá voltando pro segundo tempo. É exemplo também da seleção da Escócia. Eu lembro aqui, Brasil sendo o primeiro, joga segunda-feira, 14h, em Houston, com o segundo colocado de Holanda, Japão ou Suécia. Um dos três vai ser o adversário do Brasil. Vamos pro segundo tempo, tá de volta ele, a grife do nosso timaço.
2: E aí, beleza? Chico Aiello comandando a resenha do Chico no intervalo na central da bola com Duda Éboli, a Tatá e o Renan no Futebol Globo CBN. 2-0 vai ganhando o Brasil, 2 gols do Vini, o Brasil com resultado chegando então a 7 pontos ganhos e no outro jogo, jogo que tem o placar agregado, jogo que é agregado na matemática da classificação, 2 para Marrocos, 2 para Haiti, no intervalo. E o time da Escócia vai mexer, hein, Thalita?
3: É, defensor lateral esquerdo, Tierney, camisa 6, vai entrar na vaga do Robertson. Sai lateral esquerdo, entra outro lateral esquerdo.
4: Troca os laterais, né? Lateral esquerdo ali tá sofrendo um pouquinho, né? Tá sofrendo um pouquinho por ali, né? Pra não falar bastante.
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6: 7, 6, 5, 4, 3, 2, 1, go, bom de bola.
2: Zero. Rolou a bola, começa o segundo tempo.
7: Brasil.
2: 2-0, vai ganhando o Brasil, que já avança, a bola vai lá para a grande área, tenta Matheus Cunha, a bola vem limpa para o goleiro Alisson, para o goleiro Gano, interior da grande área pelo time da Escócia. Ele vai com a bola dominada até a altura da marca do pênalti, dá mais 2 passinhos para frente, adianta de pé direito, bota a bola no campo do Brasil, a defesa tenta, mas ela volta ainda, tocada pelo jogador Shanklin, adianta pelo lado esquerdo, volta a bola pela ponta, agora para Maguin com a bola dominada, volta pelo meio campo, retoma novamente, vem pela defesa, dá para McKenna pelo meio campo, retoma a bola, vira pela direita para Hendry para Paterson pela lateral direita, adianta pela bola pela ponta, faz a tentativa com McTominay, domina, volta pela intermediária, na sequência a bola sai e é lateral para a seleção brasileira cobrar. Apenas apenas uma alteração: a retirada do capitão Robertson pelo time da Escócia e a entrada de Tierney pela equipe escocesa com a camisa número meia dúzia. A bola volta novamente no meio-campo pela defesa brasileira. O Brasil retoma com Paquetá, paquetada por Vini. Ela volta cortada parcialmente pelo Patterson. Vem para Casemiro. Casemiro devolve a bola pela meia direita pelo Brasil. Adianta para Danilo. Ele cruza a linha, que ele vem do campo, dá para Rayan. Rayan agora bem mais solto, bem à vontade. Acho que vai ter gol do Rayan hoje, hein, galera? A bola volta na intermediária para Magalhães. Magalhães devolve no meio-campo, vira o jogo pela meia direita para Casemiro. Evolui já na intermediária. Ele procura opção de jogada. Prefere a devolução para Danilo. É o Brasil que vai empurrando a Escócia contra a grande área. A bola volta pelo lado esquerdo para Vini. Dominou, tentou o drible. Corta pela direita. Patterson coloca de novo pela linha lateral para o Brasil cobrar. 2 do segundo tempo. Não, o árbitro deu lateral para Patterson cobrar pela Escócia. Vira o jogo pela direita. Devolve a bola para McTominay. Ele pela intermediária dá para Patterson. Volta pelo meio-campo para McLean. McLean novamente pela intermediária. Bota a bola para frente para Doak. Lá vai o garoto de 20 anos. Adiantou. Fecha Danilo diante da corrida do jogador escocês. Retoma e devolve ao goleiro Alisson pela intermediária. Vira o jogo para Gabriel Magalhães. Adianta e ela vai pela linha lateral. Outra vez para a Escócia cobrar. Lateral cobrado pela direita pelo Patterson. Devolve pela intermediária. Volta a bola para McKenna pelo meio-campo. Vira o jogo na esquerda para Tierney. Ele domina, prende a bola, volta pela intermediária para McKenna. McKenna outra vez pela defesa para Henry. Volta pela direita para Patterson. Domina a bola na intermediária para Ferguson. Vira o jogo pela extrema direita. Faz uma nova tentativa pela ponta com Gennan Doak. Domina, tenta o garoto de 20 anos. Devolve a bola pelo meio, trabalha para McLean. Mais atrás no meio-campo. Agora Escócia que avança para o campo brasileiro. Na intermediária brasileira, o Vini vai lá, aperta e o jogador Patterson devolve para o goleiro Gunn. Na chegada na grande área, ele dá um chutão para o campo do Brasil, corta Magalhães, retira a bola da área brasileira. Ela volta pelo meio campo, pela direita para Ferguson, domina, cruza a linha, que divide o campo, volta a bola para McLean. McLean novamente na intermediária para Ferguson, adianta na intermediária para McTominay, domina, volta pela direita. É o time da Escócia pressionando o Brasil no campo de defesa brasileiro. A bola vem ainda na intermediária para McKenna. McKenna para Tierney pelo lado esquerdo. Ele evolui, tenta a jogada. Rayan está na marcação, é envolvido. Vem a bola ainda para Tierney. Levantou, botou na área. A bola testada por Shankland. E o goleiro Alisson está lá para pegar. Renan.
8: E o Alisson paga geral, porque subiu sozinho o atacante escocês. No meio do gol, facilitou a vida do goleirão do Liverpool.
2: 4 do segundo tempo, 2-0. Vai ganhando o Brasil. 2 gols no Vini. Vini marcou aos 6. Vini marcou aos 47. Os 2 gols da seleção brasileira. Brasil 2-0 para a Escócia. E no outro jogo, 2-2 entre Haiti e Marrocos. Jogo agregado justamente em relação à classificação do Brasil, da Escócia e do Marrocos, já que o Haiti já está liberado para voltar para casa na Copa do Mundo. Marque o tempo! 5, faltando 40 para acabar, para terminar o jogo em Miami. E o placar, olha ele aí:
7: Brasil
2: 2 do Vini,
7: Escócia
2: 0,
0: Central. Em Atlanta 7 do segundo tempo, 2 Marrocos, 2 Haiti, Brasil primeiro do grupo.
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2: 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Já passamos de 5 minutos do segundo tempo. 2-0 vai ganhando o Brasil, 2 gols do Vini. E o Brasil agora é atacado pela direita pelo Patterson, pela Escócia. Levantou, bota na área brasileira, bola volta, limpa pela direita para Danilo. O lateral do Flamengo recompõe pela intermediária, aciona a bola pela meia direita, procura a jogada, ainda volta para Matheus Cunha e voltou para ajudar a defesa, devolveu pela direita, Marquinhos adianta, tenta Rayan, ele fica preso na marcação, vem a bola de novo para o Danilo. Danilo adianta na intermediária para Bruno Guimarães, agora para Paquetá, dispara, dá para o Vini, pode ser pro terceiro gol. Entrou na área, vai marcar, chuta, salvou o goleiro Gann. Mas o que é que faltou pro gol, hein, Tata?
3: Consegui tirar mais do goleiro Gann. O Vini Júnior conseguiu pegar um belo passe que veio ali do meio campo pra ele. Consegue chegar antes da marcação, mas na hora da finalização não conseguiu tirar tanto assim do Gann. Conseguiu fazer a defesa em dois tempos.
2: 6 no segundo tempo, o Vini perde uma excelente oportunidade para o Brasil. Era pra matar, era pra matar. Duda!
4: É um belíssimo passe do Paquetá, né? Ali quebrando justamente a marcação e ele tinha ali o espaço livre. Acho que ele se enrolou um pouco com a bola, ele retardou a passada pra ajeitar o corpo, se enrolou no toque, perdeu uma grande chance, mas se der esse espaço, vai, já saiu o terceiro gol dele.
2: É verdade, o Vini, como disse o Renan Moura, é o nosso protagonista, né, Renan Moura?
8: Ele é o Malvadeza.
2: É, Vini Malvadeza, boa, criativo, nosso Renan Moura, como sempre. Já são 7 no segundo tempo, a bola vem de novo na intermediária para a defesa da Escócia, volta Patterson pela direita, devolve pela intermediária, passa a bola pelo meio campo, faz uma nova tentativa, Patterson de calcanhar, vai lá na área, caiu. O juiz manda levantar e o Brasil retoma a bola. O Brasil rearma com Rayan, bota pela meia direita, dá para Matheus Cunha. Matheus Cunha devolve a bola para Vini, vai lá, aperta que dá, Vini, aperta que dá. A bola volta, a defesa corta, volta para o goleiro Gann, que coloca outra vez pela linha lateral para o Brasil cobrar. Uma posição Danilo pela defesa brasileira, vai levantar a bola pela intermediária, deixa Rayan, cobra o lateral pelo Brasil, devolve para Danilo. Danilo na intermediária. De área para Marquinhos, o capitão brasileiro liga o lance na esquerda com Magalhães, bota na ponta para Douglas Santos, vai fazer o levantamento na grande área, prende a bola, dá para Paquetá de novo na esquerda, para Douglas, mais atrás a Magalhães na intermediária para Marquinhos. O Brasil aperta procurando o terceiro gol. O Brasil aperta, a Escócia na intermediária, Bruno Guimarães pela ponta direita, para Rayan, Rayan tenta o drible, o garoto eterno de São Januário, devolve a bola para Gabriel Magalhães na direita, para Danilo, mais atrás a Marquinhos, volta pelo lado esquerdo, é o Brasil pressionando agora com Paquetá na grande área, vai tentar na ponta, dá para Douglas Santos, procura fazer a balançada, devolve para o Vini, adianta, mais atrás a Casemiro, o Brasil troca passes sucessivos na intermediária da Escócia, na direita com Danilo, mais atrás a Marquinhos, outra vez na esquerda para Magalhães, é o Brasil que segue na intermediária da Escócia, chega a bola para Paquetá, que está batendo um bolão em Paquetá, dá para o Vini, fora da área, chutou, e o gol. O goleiro Gann tá lá pra pegar. Tentou a surpresa.
3: Fez uma boa troca de passes da seleção brasileira com paciência. O Vinícius Júnior lá pelo lado esquerdo, uma finalização de longa distância, mas bateu no meio, tranquilo ali para a defesa do Gann.
2: 9 minutos do segundo tempo, 2-0, vai ganhando o Brasil. A bola vem ainda na intermediária pela defesa da Escócia com Hendry. Hendry domina, bota a bola na esquerda, dá agora para Tierney. Ele vai ainda pela sua defesa, mais atrás, na intermediária para McKenna. McKenna pelo meio campo, solta a bola para Ferguson, bota pela lateral direita para Patterson, ele cruza a linha, aquele vídeo campo, volta a bola de novo na intermediária para Ferguson novamente na direita, adianta a bola para McTominay, domina, bota a bola na ponta outra vez para Patterson pela intermediária brasileira, avança, procura jogada pela intermediária novamente para McTominay, adianta pelo lado esquerdo, passa na ponta para McKenna pela intermediária, retoma a bola, evolui para o campo do Brasil, devolve a bola para Doak, domina, bota na esquerda para Tierney, mais atrás da intermediária, devolve a bola para McKenna, novamente para Tierney, é o time da Escócia trocando passes no campo do Brasil, na intermediária brasileira, mas sem agredir, algum susto para esse time do Brasil com o time da Escócia. Daqui a pouco o Duda vai comentar pra gente, a bola vai lá para a grande área, caiu o grandalhão Shanklin, e a defesa brasileira corta na esquerda com Magalhães. Algum susto esse time pode dar na gente, Duda?
4: Olha, nesse segundo tempo deu um único susto, né? O McTominay teve aquela boa chance de cabeça, mas é o que eles sabem fazer. Vão circular essa bola com lentidão, à espera de um espaço pelo lado do campo para tentar jogar a bola para a área. Nessa foi até pelo meio. Mas o grandalhão ali só se enrola, rapaz.
2: Marte! O tempo! Goiás, faltando 35 para acabar, para terminar o jogo em Miami. E o placar na Copa, olha ele aí.
9: Brasil.
2: 2 do Vini.
9: Escócia.
2: 0.
0: Central. Em Atlanta, são 14 do segundo tempo. 2 Marrocos, 2 Haiti. Brasil, primeiro colocado.
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2: 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Lateral para o Brasil pela ponta direita. Já cobra Danilo, devolve, dá para Marquinhos. Inicia a jogada na intermediária brasileira, agora com Gabriel Magalhães, o quarto zagueiro do Brasil. Vira o jogo na esquerda, bota a bola para Paquetá. Paquetá dá para o Vini. Vamos, Vini. O terceiro gol pode sair agora. Lá vai Vini, dominou, fora da área, adiantou, virou para Matheus, para o Vini na grande área. O goleiro Gum foi lá para pegar Gun. O goleiro escocês. Ele aterrizou, Thalita.
3: A intenção do Bruno Guimarães até foi boa, mas talvez um toquinho sutil, só para tirar a aceleração da bola, o Vini conseguiria chegar. A bola teve um pouquinho de força suficiente para o Gun chegar antes do Vini.
2: 12 minutos, soltando 33 para acabar, para terminar o jogo. O Brasil ganha por 2-0 e o Brasil já começa a tentar organizar o terceiro gol. Tá ficando quente o terceiro gol, Dudão.
4: As jogadas estão encaixando e o Paquetá melhorou muito nesse segundo tempo, tá tendo a liberdade para organizar, para dar o passe, para dar assistência, já encaixou 3 bons passes.
2: A essa altura já tem clima.
4: De quê?
2: Sabe de que eu tô falando? Pro Neymar entrar?
4: Calma, segura mais um pouquinho.
2: Espera mais um pouquinho. Mas ele tá no banco todo animadinho, hein, Duda?
4: Eu acho que ele vai entrar. Eu acho que o Ancelotti vai quebrar o gelo também, vai dar uma rodagem ao Neymar se o jogo continuar com esse controle todo da seleção brasileira.
2: Volta o Brasil, Danilo, bota na ponta, dá de novo para Rayan, lá vai o garoto Rayan fora da grande área, vai fazer uma tentativa pela direita, volta a bola para Danilo, mais atrás na intermediária, Casemiro. Casemiro vira o jogo, na meia, dá para Bruno, Bruno de novo a Casemiro, adianta, dá para Paquetá, Paquetá retoma a bola fora da grande área, vira pela direita para Bruno Guimarães. É o Brasil chegando, botou na ponta para Danilo, bola longa demais, a bola saiu, vai pela linha de fundo, mas botou Danilo para correr, hein, Tata?
3: Mas o Danilo demorou um pouco para entender o que o Bruno Guimarães ia fazer, e aí quando o Bruno dá o passe, o Danilo acaba dando a partida um pouco tarde demais, na velocidade também não conseguiu chegar. O passe do Bruno Guimarães foi direto pela linha de fundo.
2: 13, faltando 32 para acabar, para terminar o jogo. E hoje tem mais, hein? Daqui a pouco tem México e Tchequia, México e República Tcheca. Daqui a pouco, Hugo Lago, 22 horas, vem aí. Olha o Brasil, a bola levantada, chuta Matheus Cunha, bate na defesa, voltou para Paquetá, na meia-lua, colocou e ela saiu. Mas com estilo, saiu, mas com estilo, hein, Thalita?
3: O Paquetá tenta bater ali no efeito, depois da finalização do Matheus Cunha, explode na defesa, volta com o Paquetá. Ele ajeita pra bater colocado, mas coloca longe do gol do Gan.
2: 14 agora no segundo tempo, e tem gente famosa aí, ó, tomando puro malte, hein, Renan Moura?
10: Nada, isso daí é uísque escocês.
2: Puro
10: isso
2: malte.
10: Daí, rapaz, sabe
2: puro
10: quem
2: malte.
10: É?
2: O escocês é puro,
10: puro malte.
2: Malte
10: é que eu não bebo bom de bola, então não sei. Eu sou mais a famosa cervejinha brasileira, entendeu?
2: Que bom, Renan Moura, prestigiando o produto nacional, nosso Renan Moura. Já foi. Vamos chegar daqui a pouco a 15 minutos. A bola vem de novo na intermediária. A bola recuperada, vai lá. Casemiro devolve para Marquinhos. Marquinhos retpõe a bola pelo meio-campo do Brasil. Aí Marquinhos com a bola dominada. Vê Danilo pela direita. Magalhães pela esquerda. A opção é Magalhães. Ele retoma pelo lado esquerdo. Bota a bola na ponta para Douglas Santos. Volta para Magalhães na intermediária brasileira. Domina a bola na defesa. Dá para Marquinhos. Vira para Danilo. Danilo adianta em linha reta. Para Paquetá, retoma a bola, volta pela direita, vai ainda, tenta Bruno Guimarães na grande área, devolveu, virou, Matheus Cunha, bim!

0: Brasil, Matheus Cunha,
1: Brasil,
0: pai da criança, aos 15, um ataque letal, fatal, mortal do Brasil, parou no pé do Matheus Cunha, que botou a bola no fundo da rede, e bola no fundo da rede tem aquele barulhinho bom, Matheus Cunha, meteu essa, hein, Matheus, e ele foi lá e deu recado pro goleiro, tem que respeitar, e agora tá lá,
1: Brasil,
0: 3-0, e teve até graxa na chuteira, hein, Tata?
2: Um belo passo do Bruno Guimarães, conseguiu limpar muito bem a jogada pro Matheus Cunha, ele consegue vencer ali na disputa física com o jogador da Escócia e dá um passe tranquilo, com tanta tranquilidade pro lado direito pro Matheus Cunha, atacando o espaço já dentro da grande área, ele chega e finaliza rasteiro lá no cantinho esquerdo do Gan, que pula e não encontra absolutamente nada. Matheus Cunha marcando pelo segundo jogo consecutivo na Copa do Mundo faz. Brasil 3, Escócia 0.
0: É, e a graxa na chuteira que eu falei é do Matheus Cunha simulando ali uma graxa na chuteira do Bruno Guimarães, que deu passe pro terceiro gol do Brasil. E o Matheus Cunha vai pra agendinha, Chico Aiello.
3: É o terceiro dele no Mundial 7, tem o Brasil.
0: Volta a Escócia, 3-0, vai ganhando o Brasil, 3-0, vai ganhando o Brasil, a bola vai lá na área brasileira, Marquinhos corta de cabeça, retira da grande área, vai lá Danilo, comete uma falta no jogador escocês, e agora, e ferrou, hein, Renan?
1: Ao Danilo, fez a falta em cima do jogador, pertinho da linha de fundo e muito próxima da risca da grande área. Quase que sai um pênalti favorável à Escócia. O próprio Danilo concorda com a marcação do cartão amarelo e Neymar tá no aquecimento.
0: É verdade, vai se formando aquele clima, como diria Galvão, vai se formando aquele clima, hein, Dudão?
4: Rolou um frisson, né, na arquibancada quando o Ancelotti mandou ele aquecido na lateral do campo. Tá muito fácil, né, o Brasil tá encontrando todas as situações porque tá encaixando movimentação, os volantes estão saidinhos, todo mundo indo pro jogo. O Bruno Guimarães muito à vontade para aparecer como um atacante, já tinha aparecido na outra oportunidade que deixou o Vinícius Júnior bem para fazer e agora rola com afeto para esse gol do Matheus Cunha, virou passeio.
0: É verdade, teve até aquela engraxada no Matheus Cunha, na chuteira do Bruno Guimarães, o cara que deu o passe, a falta cobrada pelo Ferguson, vai lá Alisson, corta pelo Brasil e coloca pela linha de fundo, escanteio agora para a Escócia, cobrar pela ponta direita, já são 18 minutos do segundo tempo, 3-0, vai ganhando o Brasil, 2 gols do Vini, 1 gol do Matheus Cunha, o Vini vai subindo, o Vini tem 4, o Matheus Cunha tem 3, e a artilharia brasileira vai aparecendo na Copa do Mundo, o escanteio pela ponta direita pro time da Escócia, a bola vai lá para a grande área, a sinalização foi feita, vai lá pro bolo, vai lá, Alisson subiu, a defesa corta pela direita com Danilo, volta pelo lado esquerdo, tenta a jogada, Tierney, cruza, põe na área, a bola testada pelo Shankland, salta, Alisson pega pelo Brasil, ele agora trabalhou, hein, Renan?
1: Defesaça do Alisson, pra quem acha que tá velho, olha o Alisson aí.
0: É verdade, hoje trabalhando pouco, mas foi necessário e ele apareceu bem e o Brasil pode marcar o 4º gol, vai vir, mas havia impedimento, marca a arbitragem, confirmando a marcação do Bandeirinha, daqui a pouco vem aí o Chico Aiello na resenha do Chico e a partir das 22 horas tem mais no Futebol Globo CBN, tem Tchequia e México no Futebol Globo CBN e ainda África do Sul e Coreia do Sul, jogos então do Grupo A da Copa do Mundo com o México já classificado e a decisão ficando ainda por conta da República Tcheca. A bola vem pro lado direito, tentativa pela ponta, vai lá, doa que corre, não pega, ela vai pela linha de fundo, é tiro de meta para o Brasil cobrar. Marque o tempo!
5: De
0: 20, faltando 25 para acabar, para terminar o jogo em Miami. E o placar, olha ele aí.
1: Brasil!
0: 3, 2 do Vini, 1 do Matheus Cunha.
5: Escócia!
0: 0.
1: Central.
3: 22 do segundo tempo em Atlanta. 2 Marrocos, 2 Haiti. Brasil, primeiro colocado.
5: Edson Mauro.
0: E aí, beleza? Ligado no Futebol Globo, CBN. Brasil mexe em 2, Renan Moura.
1: Saíram Casimiro com a 5 e Lucas Paquetá com a 20. Entraram Fabinho, 17 e Gabriel Martinelli, 22.
4: É, já é aquela hora de rodar elenco e pensar, inclusive, quem está pendurado, como é o caso do Casimiro, né? Que está pendurado. Então, segura o Casimiro. Também, boa partida do Casimiro. Fez uma ótima partida do Casimiro. Não há pontos negativos na seleção brasileira. O coletivo está funcionando bem, o individual também. O Paquetá, né? Que fez um primeiro tempo um pouquinho abaixo, cresceu muito no segundo tempo, passou a ser o maestro da equipe, entendo perfeitamente esse rodar o elenco que o Ancelotti quer fazer a partir de agora.
0: 21, e Neymar já está lá no aquecimento. Neymar continua no aquecimento. Vamos ver, hein, Neymar? Tem que aproveitar a chance, Neymar, para mostrar que ainda está com lenha para queimar nessa fogueira, Neymar. A bola volta na intermediária, a bola recuperada pela defesa, recupera McKenna pelo time da Escócia, volta pelo meio campo, trabalha a bola pela intermediária, dá para McLean, tenta agora, Tierney levantou, a bola bate na defesa brasileira, vai lá, retoma, vai lá, Ryan, de cabeça devolve para o goleiro Alisson do Brasil, no interior da grande área. A seleção brasileira tem novamente aí a confiança da galera, Duda.
4: Ah, isso resgata a confiança entre eles, principalmente isso, né? Um ambiente de vitória e um ambiente de vitória convincente, como é o que está acontecendo diante da Escócia, sempre é um empurrãozinho importante.
0: Volta o Brasil, Brasil de novo pela direita, é quando Danilo passa a bola mais uma vez pela intermediária, dá para Matheus Cunha. Matheus Cunha vira o jogo para Fabinho, bota a bola na intermediária, da esquerda para Douglas Santos, evolui, vai para o campo, devolve a bola para Martinelli, Martinelli pela intermediária, passa a bola pelo lado do meio campo, dá pela direita, tenta Bruno Guimarães, cochilou, perdeu, a defesa corta, a bola sai de novo da grande área, perto da grande área escocesa, volta pro campo do Brasil, vai lá o goleiro Alisson fora da grande área, adianta na frente da grande área, dá para Marquinhos, vira o jogo na esquerda para Magalhães, Magalhães evolui na intermediária, bota a bola na ponta para Douglas Santos, devolve para Magalhães, mais atrás a Marquinhos, é o Brasil agora que vai partindo para tentar marcar o quarto gol. Brasil, tá faltando o gol do Ryan, devolve a bola, dá na defesa, nada no meio da defesa escocesa, a bola na direita, tentava a jogada, Bruno Guimarães, é desarmado, ela saiu e é lateral, outra vez vai ser cobrado pelo time da Escócia pelo lado esquerdo, toma posição Tierney para fazer a cobrança e agora tempo técnico, hora de todo mundo beber água, hidratação pra galera toda, aos 23, Brasil vai ganhando por 3-0, 2 gols do Vini e um gol do Matheus Cunha, e no outro jogo, jogo de Atlanta, jogo que tem a ver, obviamente, com a seleção brasileira, Marrocos 2, Haiti também 2. Duda, Neymar vem aí, hein?
4: A galera tá gritando, né? Já ouço gritos aqui de Neymar, Neymar. É um ambiente de festa para a seleção brasileira. É uma atuação muito boa, muito boa. O Brasil tem total imposição. Fez 3 gols, poderia ter feito mais, criou oportunidades. Eu queria destacar a construção da jogada para o terceiro gol do Brasil, o gol do Matheus Cunha, que também faz uma ótima Copa do Mundo. Né? A movimentação, com o Paquetá puxa a marcação, rola pro Casimiro, o Bruno Guimarães vem em projeção no espaço vazio, recebe, puxa também a marcação de 2 adversários e deixa ali só a roladinha, a feição para a chegada do Matheus Cunha, só empurrar a bola pro gol. Isso aí é jogo coletivo, isso aí é movimento muito bem executado e leitura de jogo de um time que está dominando o adversário não sabe para onde correr, está correndo errado as costas. Aquela arrumação tática de um time posicionado no seu campo de defesa, dando pouco espaço e exercitando a criatividade do adversário, isso aí foi para o espaço. O Brasil controla completamente as ações, joga à vontade e nesse cenário eu acho interessante. ver o Neymar em campo. Eu estou curioso para ver o Neymar em campo, ver o que ele pode proporcionar e qual é o ritmo que ele vai apresentar, ainda mais numa partida como essa.
0: Bom, vem aí então daqui a pouco o Neymar. Ainda estamos no período para a hidratação do jogador. Faltando 20 para acabar, para terminar o jogo em Miami, no Hard Rock Stadium. E o placar, olha ele aí.
1: Brasil.
0: 3, 2 do Vini, 1 do Matheus Cunha.
5: Escócia.
0: 0.
1: Central.
3: Em Atlanta, 27 do segundo tempo. 2 Marrocos, 2 Haiti. Brasil, primeiro colocado no Grupo C.
5: Edson Mauro.
0: E aí, beleza? Ligado no Futebol Globo, CBN. No telão apareceu novamente Neymar. Vai aos pouquinhos ali aquecendo, vai começando a dar o clima pro técnico Ancelotti, e aí a gente vai ver realmente se o Neymar, afinal, esse período todo de tratamento na seleção brasileira em New Jersey, mas vamos ver ainda, carece realmente de muita coisa para que o Neymar seja o que já foi um dia. Vamos aguardar, esperar que ele realmente agregue a seleção brasileira nessa partida contra a Escócia, e aí ganha moral para as outras, né, Duda?
4: Ah, esse resultado, do jeito que o Brasil está construindo, ele pode dar uma repaginada considerável no ambiente da seleção brasileira. É, para um primeiro mata-mata, é uma seleção que vai diferente.
0: 26, faltando 19 para acabar, para terminar o jogo em Miami. 3-0 vai ganhando o Brasil. A Escócia tem a posse na bola com Tierney pelo lado esquerdo, devolve pela defesa, volta para McKenna. McKenna ainda pelo seu campo de defesa, vira o jogo na esquerda, entrega a bola para McLean, ainda McLean com ela dominada, adianta, bota a bola na grande área, vai lá Magalhães, corta pelo Brasil de pé direito e bota pela linha lateral para a Escócia cobrar. Lateral já cobrado com Tierney, devolve na intermediária de área para McLean, devolve na ponta, novamente a Tierney, ele correu, vai tentar o levantamento, pinga a bola na grande área, trabalhou, lá vai Shankland, completou, e ela saiu, vai pela linha de fundo. Qual é a info, Renan?
1: Neymar tirou o colete, aí a torcida achou que ele era chamado pelo Carlo Ancelotti. Não, ele só tirou o colete e a torcida já foi um frisson só, mas agora sim, chamado pelo Ancelotti, chuteira nova, nada de cor rosa, é chuteira amarela do Brasilzão.
0: Vem aí Neymar, já conversando lá com o Ancelotti, o míster já conversou com ele. Neymar atento, vai entrar em campo daqui a pouco. Neymar pela seleção brasileira. Vem aí Neymar, já são 27 minutos. Neymar, que afinal, depois de muito tempo, volta a usar a camisa da seleção brasileira, a entrar em campo com a camisa da seleção brasileira, a camisa 10 do Brasil é do Neymar, minha gente. A bola já pela defesa brasileira com Magalhães. Magalhães adianta pela intermediária, volta a bola pelo lado esquerdo. É o Brasil que aos pouquinhos vai escrevendo aí o seu nome para a fase seguinte da Copa do Mundo. A fase 16 avos de final que vem aí. É o primeiro mata-mata da Copa do Mundo que vem aí. E o Brasil vai botando o seu nome dentro do mata-mata. A bola na defesa brasileira. Gabriel Magalhães dá no meio-campo para Fabinho. Fabinho passa a bola pelo lado esquerdo. Entrega na ponta, Douglas Santos tenta na intermediária para Martinelli, agora para Vini, é desarmado a defesa, corta pela direita com Patterson pela Escócia, ele arma a nova jogada pelo meio campo, vira, movimenta a bola para McTominay, adianta pelo lado esquerdo, devolve outra vez na intermediária, dá para McDean, ainda McDean com ela dominada, vai com a bola dominada, cruza a linha que divide o campo, vai ainda, cruza a linha que divide o campo, bota a bola pelo lado esquerdo, volta pela intermediária, passa para Tierney, domina ainda pelo time da Escócia, vai com a bola dominada, vai pela intermediária, devolve a bola novamente no meio campo, dá para Ferguson, Ferguson com ela dominada, ainda vai passar pela ponta direita, segue com a bola dominada, marcado de longe pelo jogador Matheus Cunha, que volta também para ajudar a defesa brasileira, mas ela chega no meio campo, retoma, tenta McGinn pelo lado esquerdo, bota a bola na ponta para Tierney, correu, procura uma brecha, vai lá, Ryan, bota a bola pela linha de fundo, escanteio para a Escócia cobrar aos 29, no lado esquerdo, através do jogador Ferguson, ele toma posição para fazer a cobrança pelo time escocês. Quase meia hora do segundo tempo, 3-0, vai ganhando o Brasil. O placar, o Brasil tá dentro da segunda fase da Copa do Mundo, a fase de 16avos de final. O escanteio cobrado, vai lá, Alisson dá um tapa na bola, retira da grande área, também para ganhar confiança, o goleiro brasileiro, Duda.
4: Quando exigido, foi muito bem no jogo.
0: Volta novamente a Escócia pela direita, a bola pela ponta, levanta, a bola vai lá para a grande área, vai lá no bolo, corta Fabinho de cabeça e bota pela linha de fundo. Jogada complicada, hein, Renan?
1: Perigosa, sempre bola levantada na grande área da seleção brasileira. Escanteio pelo lado esquerdo, Ferguson vem na bola.
0: Novamente o camisa 19 toma posição para fazer a cobrança, vai botar lá no bolinho, toma posição, o jogador escocês toma posição pelo lado esquerdo, camisa 19, Ferguson na cobrança do escanteio, partiu para a bola, levantou, botou na área, a defesa corta, a bola Todo vai pela linha de fundo. Diga lá, Chico Aiello.
3: Em Atlanta, Marrocos vira o jogo, Marrocos 3, Haiti 2, mas calma, saldo de gols do Brasil é muito bom. O Brasil é o primeiro colocado ainda.
0: Não muda nada. Brasil aí tá com saldo de gols. E quando nesse momento entra Neymar, aproveita, Neymar. Mostra que ainda tem lenha pra queimar nessa fogueira de São João, Neymar.
6: Olha, isso aqui tá muito bom. Isso aqui tá bom demais. Olha que na hora que entra.
0: Neymar entra em ritmo de forrozinho. Em ritmo de forrozinho, Renan.
1: Exatamente, na vaga do Matheus Cunha, com a camisa número 9, não joga pela seleção há 980 dias, desde a grave lesão no joelho no jogo contra o Uruguai, dia 17 de outubro de 23.
4: Está entrando justamente onde o Ancelotti enxerga ele. Falou isso, inclusive, quando explicou sobre a convocação. Ele viu o Neymar como um atacante avançado, justamente onde estava atuando ali o Matheus Cunha.
0: 32, o Brasil segue de novo na intermediária. Neymar se apresenta, não recebe do Rayan. Rayan devolve a bola pela defesa para Marquinhos. Marquinhos reinicia a jogada pelo Brasil, dá para Gabriel Magalhães. Ele cruza a linha, que divide o campo, adianta na esquerda para Douglas Santos. Passa a bola para Fabinho. Fabinho do lado esquerdo devolve a bola na intermediária para Martinelli. Martinelli mais atrás para Fabinho. Devolve a bola no meio-campo para Bruno Guimarães. Adianta, tenta pelo meio. Vai Neymar, dividiu, ganhou, perdeu, dividiu, perdeu de novo. A defesa corta a bola, sai da grande área. Volta lá no meio por Danilo. E já tem cartão amarelo, dá uma entrada forte o jogador do Brasil, o juiz da partida não deixa barato, comete a falta o Danilo, ele marca, mas não aplica cartão, porque o Danilo já tem cartão amarelo pela equipe brasileira. São 33 agora, faltando 12 para acabar, para terminar o jogo em Miami. A bola volta na intermediária para Danilo pelo Brasil, ele domina pela defesa brasileira, domina a bola, volta pela intermediária, passa a bola novamente pelo meio campo, recupera Fabinho vira o jogo pela defesa para Marquinhos ainda pela defesa brasileira, solta o pé pela direita para Danilo adianta para Fabinho vai pelo grande círculo, ainda pela defesa do Brasil, devolve a bola na esquerda, dá para Marquinhos, agora para Magalhães, adianta na ponta para Douglas Santos, ele corre fora da grande área, faz a tentativa, a bola vai lá na grande área para Vini, faz uma tentativa, entrou na área, bateu, chutou à direita do goleiro Gan pela linha de fundo, mas ainda ganhou um escanteio, Tata.
2: Boa jogada da seleção brasileira envolvendo Douglas Santos. Neymar, que encontra um belo passe para o Vinícius Júnior, ele finaliza rasteiro, o goleirão Gan manda pela linha de fundo, é escanteio para a seleção pela esquerda.
0: Neymar vai bater, essa é a informação, é Neymar. Alô, galera brasileira, Neymar com a bola no pé para a cobrança do escanteio. Lá vai Neymar, em alerta de gol, levantou, botou na área, o ataque fechou, volta a bola, Rayan perto da área, devolveu, volta, Martinelli retoma pelo Brasil, mas o juiz para a marca, dá uma nova falta da equipe brasileira. Qual é a info, Renan?
1: Público total hoje no estádio, 64.478 torcedores, ou seja, nenhum bilhetinho sobrou, nenhum mole de bola.
0: Que loucura, pois é, e o estádio tem essa capacidade, realmente essa capacidade. Galera brasileira com força, com vontade, e os escoceses também, que atravessaram o Atlântico para ver o jogo entre a Escócia e o Brasil. A bola vem de novo na intermediária para o time do Brasil, retoma na esquerda, Magalhães, Gabriel Magalhães, bota a bola na ponta para Douglas Santos. Qual é aí, foi, Renan?
1: Hendrick, vem aí.
0: Vem aí, Hendrick. Endrick, vem aí Endrick pelo Brasil, daqui a pouco mais uma alteração no Brasil, a bola na ponta, vai Rayan, tenta a jogada pela direita para Neymar, dá uma paradinha no pico direito na grande área, tenta a tabelinha, volta a bola pela direita para Bruno Guimarães, correu, dá pro Neymar, tenta de calcanhar, empurrado, mas há uma falta, marca o árbitro do Bruno Guimarães na chegada na grande área. Marque o tempo! 35, faltando 10 para acabar, para terminar o jogo em Miami. E o placar, olha ele aí.
7: Brasil.
0: 3, 2 do Vini, 1 do Matheus Cunha. 0.
7: Brasil.
3: São 37 no segundo tempo. Marrocos 3, Haiti 2, Brasil primeiro e Marrocos segundo.
0: Volta, volta, Rayan. Tá faltando o gol do Rayan. Lá vai Rayan, botou pela direita, devolveu. A bola voltou para Danilo Vini. Completou. E ela vai pela linha de fundo na pequena área, Tata.
2: Rayan puxou o ataque, entregou pro Danilo pelo lado direito, ele faz o cruzamento e encontra o Vinícius Júnior, prensado realmente pela defesa, ele até consegue ali a finalização, mas direto pela linha de fundo.
0: 36, a Escócia vai mexer, a Escócia vai mexer, vem aí mais duas alterações no time escocês, Thalita.
2: Vai entrar o camisa 11, Cristi. Vai sair o camisa 22, o Patterson. Sai também o 17, o Doak, garoto de 20 anos, joia escocesa. E entra também o 24, Halston.
4: Agora essa última jogada pro Vinícius Júnior, né, cara? Chegou um pouquinho atrás só. Ele vai continuar em campo, pelo visto vai continuar em campo para tentar fazer o terceiro gol. Ele tá passando muito próximo de fazer o terceiro gol, fazer 3 gols na partida. E vai mexer mais aí o Carlo Ancelotti e Rayan Douglas Santos, né? Rayan e Douglas Santos deixando a partida para Alexandre Endrick entrando, né, Renan?
1: Exatamente, a pedido da torcida brasileira, Endrick em campo e o Alexandre vai tendo a primeira oportunidade nessa Copa do Mundo.
4: Combinação interessante, Endrick, Vinícius Júnior e Neymar. É, o Endrick para dar aquela movimentação, porque mais do que nunca, com o Neymar em campo, o time precisa correr por ele. É como faz a Argentina com o Messi. O time precisa correr pelo Neymar. Visivelmente ainda sem ritmo, sem o tempo das jogadas. Vai sentir muito esses poucos minutos em campo. Ele precisa ter respiro para raciocinar os lances que ele tiver a bola no pé. Os outros vão ter que correr muito por ele.
0: 37, faltando 8 para acabar, para terminar o jogo. O Brasil ganhando por 3-0. E ferrou, hein, Renan?
1: Fabinho fez uma falta na intermediária pelo lado direito. Vem bola na zona da confusão, Ferguson cobra.
0: 37, faltando 8, a falta vai ser cobrada pela Escócia, vai lá Ferguson para fazer a cobrança, a bola colocada na intermediária, dá uma mirada legal lá para a grande área brasileira, cobrou, virou na direita, tenta a jogada fora da área, vai lá, completa a jogada ainda, Christie, ele é desarmado, a defesa corta pelo Brasil, a bola volta para o ataque, mas ela é recuperada pelo lado esquerdo, vai ainda Terry, levanta, Boterne, levanta a bola, bota pela extrema direita, adianta pela intermediária, devolve a bola pela ponta, tenta ainda para Maguin, levantou, botou na área, para McTominay, dominou na área, girou, fica preso pela defesa, vem novamente pela ponta direita, a tentativa do Maguin, entrou na grande área, devolve a bola, levantada na área brasileira, é o levantamento de cabeça, a defesa corta finalmente pela direita, Endrick, o garoto Endrick pela lateral direita, ele pega na bola e a galera levanta e ele devolve a bola para Neymar. Neymar domina pelo Brasil, volta pela intermediária, dá no meio campo, dá para Bruno Guimarães, dá para Fabinho, Fabinho vira o jogo na esquerda, entrega na ponta para Martinelli, Martinelli no lado esquerdo para Alexandre, o lateral do Flamengo, devolve a bola para Fabinho pela intermediária, agora já pelo grande círculo, cruza a linha, aquele vídeo campo, agora Marquinhos, Marquinhos devolve a bola no meio campo para Fabinho, já são 39, Brasil 3-0, Brasil vai escrevendo aí o seu nome na próxima fase da Copa do Mundo, na fase de 18 avos de final, vamos aguardar o adversário, mas o Brasil em primeiro joga na segunda-feira, às 14 horas, a seleção brasileira, a bola volta novamente na intermediária, a bola recuperada pela defesa, pelo Danilo, Danilo devolve, dá para Marquinhos, Marquinhos vira o jogo para Gabriel Magalhães, bota na ponta, tenta agora Vini, Vini dá uma quebradinha, ganhou, avançou, mais uma, tenta o drible, devolve na esquerda, volta a bola na ponta para o ataque brasileiro, é o Brasil pelo lado esquerdo, a nova temporada tentativa na intermediária, a bola passada pelo meio campo pelo Martinelli.
1: Olé.
0: Martinelli adianta, volta para Bruno Guimarães mais atrás, e a galera tá gritando olé, a galera pede olé, lá vai o Brasil.

0: Matemática da classificação, Chico Aiello.
1: São 42 do segundo tempo, Marrocos 3, Haiti 2, Brasil primeiro, Marrocos em segundo.
0: É, a ponte aérea, Miami, Atlanta, calculadora do Chico Aiello, afiada, acompanhando o outro jogo, 3-2, Marrocos ganhando do Haiti, o escanteio cobrado pelo Neymar, levantou, botou na área, completa pelo Brasil, tenta pela ponta ainda, o complemento do jogador Magalhães, a defesa ainda tocou, ou ele vai dar tiro de meta, hein, Thalita?
2: Tocou na defesa, tocou. Gabriel Magalhães consegue fazer ali uma finalização, tentar uma espécie de um voleio ali, mas ela explode antes de sair pela linha de fundo no defensor da Escócia, lateral.
0: Lateral já cobrado pelo direito, pelo Danilo, tenta a jogada pela intermediária da Escócia, volta a bola pela defesa para Marquinhos, Marquinhos vai empurrando, é o Brasil novamente empurrando a Escócia, outra grande área do time britânico, a bola vem pela ponta, recuperação feita pelo lado esquerdo, vai Neymar, dá uma paradinha, prepara, tenta a jogada, devolve a bola pelo lado esquerdo, passa outra vez para o Vini, Vini na intermediária para Magalhães, agora para Martinelli, Martinelli com ela dominada, tenta a jogada pelo meio campo, entrega para o Danilo, Danilo pelo grande círculo, ainda Danilo pela intermediária, já são 41, 3-0 Brasil, ele devolve a bola para Marquinhos, vira para Magalhães, evolui na ponta, adianta na esquerda, tenta Vini, Vini na intermediária, outra vez na ponta para Neymar, Neymar passa a bola mais uma vez na intermediária, vira o jogo na esquerda para Alexandre. Opa, diga lá, Chico Aiello.
1: Em Atlanta é o quarto gol de Marrocos, Marrocos 4, Haiti 2, muda nada, Brasil em primeiro.
0: Brasil com saldo de gols, Brasil com saldo de gols, Marrocos 4, Haiti 2, Marrocos então chegando também a 7 pontos, Brasil também tem 7.
1: E a diferença no saldo de gols, Brasil tem meia dúzia e Marrocos tem 3.
0: Volta o Brasil, Brasil, vamos ampliar esse saldo aí, Brasil, o Brasil da intermediária, bola dominada pelo Fabinho, vira o jogo pela direita para o Marquinhos, Marquinhos na ponta, tenta a jogada, volta pela direita, lá vem Endrick, fora da grande área, ele pega na bola, a galera levanta, lá vai Endrick, devolve, volta a bola na intermediária para Fabinho, na esquerda, devolve no lado esquerdo, pro Vini, fora da área, faz a tabelinha, bota a bola na grande área, a defesa corta com Endrick pelo time da Escócia, retira da grande área aos 42,5, vai acabar, vai terminar daqui a pouco o jogo, 3 para o Brasil, Brasil tá dentro, Brasil, vamos pro primeiro mata-mata, minha gente, é mais um passo do Brasil pro Hexa, depois teremos mais 5 jogos, e o Brasil vai encarar numa boa, o Brasil aos pouquinhos, já vai mostrando que tem time, que já tem seleção, já passa confiança pra galera, Duda.
3: Uma grande atuação, que passa confiança, mas ainda temos a evoluir.
0: Temos a evoluir, a seleção brasileira vai ganhando por 3-0, Brasil destravado, Brasil finalmente destravado, Brasil ganha por 3-0, 2 gols do Vini, 1 gol do Matheus Cunha, a bola vai para a área brasileira, chuta pela direita, McTominay, e o goleiro Alisson está lá para pegar pelo Brasil, já são 44, a bola novamente para o Brasil com Martinelli, Martinelli devolve para Neymar, Neymar pela intermediária, ele marcado lá pela defesa pelo McLean, ele devolve, bota a bola pelo lado esquerdo, Magalhães retoma pelo Brasil, bota a bola na ponta, adianta na intermediária, para Alexandre, evoluiu, volta pro Vini, mas é desarmado, Neymar com falta e ferrou, hein, Tata?
2: É, teve cartão amarelo aí pro jogador da Escócia, ele mata a jogada, o Christie, camisa 11, recebe cartão amarelo por conta da falta em cima do Neymar.
0: 44, Ryan Christie, camisa número 11, recebendo então cartão amarelo pelo time da Escócia. A Escócia que vai mexer daqui a pouco em mais 2, já são 44. Brasil tem uma falta. Neymar toma posição para fazer a cobrança da falta. Pelo lado esquerdo, longe da grande área. Partiu para a bola, dá balançada, levantou. A defesa corta, volta para o Neymar. Vai botar no fogo de novo, vai botar lá no bolo. Lá vai Neymar, fora da área, chuta e o goleiro ganha lá para pegar. Mas que chutaço bom! Thalita!
2: Pegou a bola depois que explodiu na defesa pelo lado esquerdo. Neymar balançou para a marcação, finalizou, mas em cima do goleiro que fez a defesa.
0: 44, 44 e meio, 44 e meio, vai acabar, vai terminar, daqui a pouco vem aí o Chico Aiello com a resenha do Chico. A resenha hoje vai ser legal, hein, Chico Aiello? Vai. No clima.
1: Vai ser bem animada, hoje não vai ter cornetada ruim
0: corneta
1: não, hein?
0: Corneta do bem.
1: Corneta do bem, corneta do bem.
0: Olha aí, corneta do bem, tem o mesmo som da corneta envenenada, quando a galera manda ver...

0: ar aqui com Chico Aiello, mas hoje é corneta do bem, porque o Brasil tá jogando bem, Brasil passando confiança aos poucos pra galera, Brasil já formando um time, Brasil já virando de seleção pra time, já virando cara de time, a seleção brasileira, com recursos do Ancelotti, inclusive, no campo, não apenas no time titular, mas também no banco. Ele olha pro banco e tem recursos, Duda.
1: É seleção brasileira, né? Tem que ter, né? Se não tiver, fazer o quê?
0: 46, vai acabar, vai terminar. Daqui a pouco vem aí mais duas alterações no time escocês. Thalita.
2: Sai o 20, Shanklin entra o 10, o atacante Adams, e sai também o camisa 7, McGinn, para a entrada do camisa 25, Meia Curtis.
1: Imaginando a orientação para essa turma que vai entrar, nos acréscimos, tomando de 3-0. Ah, vai lá e joga um pouquinho a Copa do Mundo, vai, porque a Escócia está se despedindo. Com 3 pontos não vai se classificar, né?
0: 46, a bola vai ser levantada, vamos até 51, levantada na área brasileira, vai lá, toca Danilo, e ela vai novamente pela linha lateral para a Escócia cobrar. Uma posição tínue para fazer a cobrança pela esquerda, vai levantar a bola na grande área, levanta, põe na área, a bola vai lá, corta Fabinho de cabeça pelo Brasil, dá para Neymar, ele puxa a jogada na esquerda com Vini, pode ser o 4º gol do Brasil. Martinelli já se apresenta, Vini perde tempo, chuta, a bola bate na defesa, bate ainda no jogador Halston pela intermediária, volta a bola, mas o juiz para o jogo, marca uma falta para a seleção do Brasil aos 47, uma nova falta na intermediária, vai ser cobrada para o time brasileiro, é o Brasil outra vez na intermediária, a bola é levantada para Fabinho, Fabinho domina no grande círculo, toca pela direita, dá para Danilo, Danilo devolve mais uma vez pela intermediária para Marquinhos, Marquinhos domina pelo Brasil, prende a bola, vai pela metade do campo, vira pela extrema direita, tenta a bola pela ponta, vai lá Hendrick, domina, não evita a saída da bola pela linha de fundo, é tiro de meta outra vez para a Escócia cobrar aos 47, aos 47, Chico Aiello, como é que anda a ponte Miami-Atlanta, Chico Aiello?
3: 50 do segundo tempo, Marrocos 4, Haiti 2, Brasil primeiro, Marrocos segundo colocado no grupo C.
0: Olha aí, Brasil volta a jogar então na segunda-feira, Brasil volta a jogar na segunda-feira, 14 horas, na condição de líder do grupo C da Copa do Mundo. A bola é do Brasil com Neymar, Neymar devolve pela intermediária, volta a bola pela defesa, dá para Fabinho, Fabinho vira o jogo na esquerda para Alexandre, o lateral do Flamengo atravessa a linha que divide o campo em velocidade, domina a bola, dá para Vini, Vini retoma, tenta a jogada mais atrás da defesa, agora com Gabriel Magalhães, vira o jogo pela direita para Bruno Guimarães, hora da grande área, passa pela ponta, adianta pela extrema direita, é o Brasil pressionando outra vez com o Hendrick, mais atrás da intermediária, devolve a bola pela defesa, dá para Danilo, Danilo volta, dá para Marquinhos, adianta no meio campo, a Martinelli, chega a bola, aí é Bruno Guimarães, adianta e o goleiro lá ganha para pegar pelo time da Escócia, sem problemas no interior da grande área, ele bate na bola de pé direito, vira o jogo, procura a intermediária brasileira, bola vai e volta para Marquinhos, Marquinhos domina de novo na esquerda, assa a bola na esquerda, dá ainda para Alexandre, Alexandre pela intermediária, volta a bola pela defesa para Marquinhos, Marquinhos vai tentar cruzar a linha que divide o campo, passa pela direita, devolve a bola para Danilo, arma a jogada para Hendrick, que dá mais atrás a Magalhães, já são 49, vamos até 51, mais 2 para acabar, para terminar o jogo, e o Brasil está chegando para segunda fase, a fase de oitavos de final, 16 avos de final, oitavos de final, tem que esperar um pouquinho ainda, minha gente, mas vamos pro primeiro mata-mata que vem aí, é mais um passo para o Hexa que o Brasil vai dando, e vamos aquecer aquele grito, I love you Hexa, e vamos fazer a fanfest do Futebol Globo CBN, uma nova falta na intermediária para a Escócia cobrar, lá vai Ferguson, ele toma posição pelo time escocês, vai levantar a bola na grande área, lá vai Ferguson, levantou, botou na área, subiu a defesa, a bola tocada pelo Gabriel Magalhães, hein, Renan Moura?
3: Ele e Bruno Guimarães estavam na bola. O último toque foi do jogador brasileiro, zagueirão, colocando ela pela linha de fundo. Escanteio pela esquerda, tenta diminuir a Escócia.
0: 50-50, faltando um minutinho para acabar, para terminar o jogo. Entramos no último minuto do jogo e a Escócia.